0: 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As notícias do governo federal que movimentaram o país no dia de hoje.
1: Olá, boa noite.
2: Boa noite para você que nos acompanha em todo o país.
1: Segunda-feira, 17 de agosto de 2026.
2: Vamos ao destaque do dia.
1: Petrobras confirma a existência de petróleo no litoral do Amapá.
2: Empresa seguirá com estudos para determinar a quantidade e a qualidade do óleo encontrado. Luana Karen.
3: O poço onde a Petrobras encontrou petróleo está localizado a cerca de 175 quilômetros da costa do Amapá, a uma profundidade de quase 2.900 metros.
1: Brasil registra redução de 30% nas mortes por malária em 2025 em relação ao ano anterior.
2: Foram registrados ainda 118.037 casos, 15% a menos que em 2024. Graziele Bezerra.
4: Se diagnosticada a tempo, a malária tem cura e o tratamento é eficaz.
1: E ainda, arte nas escolas.
2: Homologadas as diretrizes para o ensino na disciplina de educação básica.
1: Estudo deve ser organizado em 4 componentes: artes visuais, dança, música e teatro. Thaís Antônio.
5: De acordo com as novas diretrizes, o ensino de arte nas escolas deve aproximar os estudantes das diferentes formas de fazer e vivenciar a disciplina.
2: E hoje, na apresentação da Voz do Brasil, eu, Mariana Jungmann e Luciano Seixas.
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2: É na costa do Amapá que foi descoberta uma nova riqueza do Brasil.
1: A Petrobras anunciou a existência de petróleo num poço que está sendo perfurado pela empresa.
2: Assim que concluída a perfuração, será feito o levantamento da quantidade de petróleo na região.
1: Hoje, autoridades visitaram um navio sonda da empresa, embarcação adaptada para a perfuração de poços em águas profundas e ultraprofundas.
3: Com a descoberta da Petrobras da presença de petróleo em poço perfurado na margem equatorial, uma comitiva do governo federal visitou nesta segunda-feira o navio sonda da empresa. A embarcação está localizada em região de águas profundas no litoral do Amapá. De acordo com a presidente da Petrobras, Magda Chambriard, o poço começou a ser perfurado em outubro do ano passado e em mais alguns dias deve ter o trabalho de avaliação concluído.
6: Nós descobrimos óleo no poço morfo, mas que até agora confirmou todas as nossas expectativas de um potencial relevante de petróleo na margem equatorial, mais especificamente no litoral do estado do Amapá. Esse poço vai acabar nos próximos, talvez, 15, 20 dias, né? Vamos ver quando é que ele acaba. Logo a seguir, nós temos que delimitar essa descoberta, ou seja, a gente tem que saber quanto é que de petróleo tem de fato nessa área, né?
3: Na semana passada, a Petrobras já havia confirmado a presença de hidrocarbonetos na região. Os hidrocarbonetos são compostos orgânicos formados exclusivamente por átomos de carbono e hidrogênio e onde são encontrados indicam presença de petróleo e gás natural. Com a exploração de novos poços, a Petrobras pretende garantir segurança energética para o futuro. Como destaca o ministro de Minas e Energia, Alexandre Silveira.
7: Que a gente possa se orgulhar de ter assim, 90% da nossa energia elétrica limpa e renovável e 50% da matriz geral. E, portanto, nenhum brasileiro em sã consciência pode abrir mão da sua soberania e das suas riquezas naturais para poder combater miséria, combater fome e fazer desenvolvimento.
3: O poço onde a Petrobras encontrou petróleo está localizado a cerca de 175 quilômetros da costa do Amapá, a uma profundidade de quase 2.900 metros. De acordo com a Petrobras, atualmente cerca de 80% do petróleo extraído no Brasil vem do pré-sal. Essa exploração deve chegar ao pico até 2035, indicando a necessidade de outras fontes de combustível fóssil. Reportagem Luana Karen.
2: Como deve ser o ensino de arte nas escolas? O Ministério da Educação homologou diretrizes para o ensino do componente curricular na rede de educação básica.
1: O documento estabelece que o ensino deve ser organizado em 4 eixos: artes visuais, dança, música e teatro.
2: O anúncio dessas diretrizes ocorreu hoje. A repórter Thaís Antônio acompanhou tudo e traz os detalhes ao vivo para a gente aqui no estúdio. Boa noite, Thaís.
8: Boa noite, Mariana. Boa noite,

0: Luciano e ouvintes da Voz do Brasil, de acordo com as novas diretrizes, o ensino de arte nas escolas deve aproximar os estudantes das diferentes formas de fazer e vivenciar a disciplina. E para isso ser feito, a arte deve ser dividida em quatro componentes curriculares: artes visuais, dança, música e teatro. O texto complementa a Base Nacional Comum Curricular, que estabelece os conhecimentos, competências e habilidades esperados dos estudantes ao longo da educação básica. Com isso, as escolas passam a ensinar conteúdos, métodos e processos de criação em arte como prática educativa e não apenas como atividade secundária ou recreativa. Outro destaque é a aproximação entre professores, artistas e mestres e mestras das culturas populares. A resolução reconhece a importância de incluir esses saberes no processo educativo por meio de um trabalho colaborativo com professores de artes visuais, dança, música e teatro, como explica o ministro da Educação, Leonardo Barchini.
1: Primeiro, a gente fortalece as quatro linguagens separadamente, elas obviamente atuam em conjunto, mas a gente fortalece cada uma das quatro linguagens: as artes visuais, a música, a dança e o teatro. E a gente reconhece que na formação de professores com essas diretrizes, também precisaremos ter habilitação em cada uma dessas especificidades, dessas quatro linguagens. Teremos que ter formação específica. Então, isso eleva o ensino das artes a outro nível.
0: A resolução também define orientações para a organização do currículo, a distribuição dos professores, a estrutura física e pedagógica das escolas e os processos de avaliação. Todas essas medidas devem considerar princípios como equidade, acessibilidade, inclusão e justiça social. Mariana e Luciana, é com vocês.
2: Obrigado pelas informações, Thaís Antônio.
3: A malária é caracterizada por febres altas, calafrios, tremores, dores de cabeça, podendo estar associada também a vômitos e náuseas.
2: Causada principalmente pela picada de mosquitos infectados, a maior parte de casos da doença estão no norte do país.
3: Mas, no ano passado, caiu o número de infectados pela malária, bem como de óbitos em função da doença.
4: A malária contaminou cerca de 118 mil pessoas no ano passado, 15% a menos do que em 2024. Os resultados foram apresentados nesta segunda-feira, durante um congresso da Sociedade Brasileira de Medicina Tropical. O número de mortes em função da doença também caiu, especialmente na região amazônica, que concentra o maior número de casos, como disse o ministro da Saúde, Alexandre Padilha.
5: Em 2025, nós tivemos uma redução de mais de 50% dos óbitos por malária, mais de 40% de redução de malária em terra indígena, mais de 40% de malária em áreas de assentamento rural, assentamentos na região amazônica brasileira, que é uma das duas regiões com maior incidência de casos de malária. E tivemos o menor número de internações por malária.
4: Em menor escala, a infecção pode ocorrer devido à transfusão sanguínea, compartilhamento de agulhas contaminadas ou da gestante para o bebê. Mas o principal modo de transmissão é pela picada de fêmeas infectadas do mosquito Anopheles, também conhecido como carapanã ou mosquito prego. De acordo com o presidente da Sociedade Brasileira de Medicina Tropical, Gustavo Romero.
6: Por isso, a gente tem, às vezes, muita dificuldade, né, de definir exatamente aquela população que efetivamente está em risco, né? Os mosquitos se mexem, né? E os mosquitos crescem com as variações climáticas, que é outro detalhe importante que a gente deve levar em consideração. E, muito frequentemente, populações que estão mais vulneráveis estão mais expostas à picada desses mosquitos. E por isso que a malária se transmite com tanta eficiência, né?
4: Se diagnosticada a tempo, a malária tem cura e o tratamento é eficaz. Após a confirmação da doença, o paciente recebe o tratamento gratuitamente em unidades do Sistema Único de Saúde, inclusive a tafenoquina, medicamento que previne novas manifestações da malária. Por ser administrado em dose única, ele impede que o paciente abandone o tratamento, como explica o infectologista Marcos Lacerda.
7: Comparando com as medicações que são tradicionalmente usadas para malária, que vão de 7 a 14 dias, dias, resulta num benefício muito grande para o paciente. É que as pessoas se tratam enquanto tem febre, geralmente 2, 3 dias, depois ela para de usar a medicação. E isso então faz com que as recaídas aconteçam. Praticamente metade dos casos que estão registrados hoje no Brasil são de recaídas. Então uma medicação que iniba a recaída é uma medicação altamente estratégica no controle da malária no país.
4: O medicamento está disponível tanto para pacientes maiores de 16 anos e com mais de 35 quilos, quanto para crianças a partir de 2 anos e com peso mínimo de 10 quilos. Reportagem Graziele Bezerra.
2: Entre junho e julho, foram confirmados 21 casos de sarampo no estado de São Paulo.
3: Neste fim de semana, o ministro da Saúde, Alexandre Padilha, esteve no estado, em Grajaú, acompanhando a vacinação contra a doença.
2: E comentou que o reforço na imunização visa prevenir a circulação e a transmissão do sarampo.
8: Em 2026, nós já temos aqui na cidade de São Paulo cerca de 20 casos também com relação de importados. São cepas que circularam nos Estados Unidos e no Canadá. E esse esforço é para manter esse bloqueio, para não permitir que aconteça em São Paulo em 2026, o que aconteceu em 2019, quando começou um surto assim e se propagou para ter 20 mil casos de sarampo em 2019. Naquele momento, o Brasil perdeu o certificado de livre do sarampo. Reconquistamos o certificado em 2024 e queremos manter São Paulo, o estado de São Paulo e o Brasil livre do sarampo.
3: Para crianças de 6 a 11 meses, a dose aplicada durante a estratégia é considerada dose zero e não substitui as doses previstas no calendário nacional de vacinação aos 12 e aos 15 meses.
2: Para as demais idades, os profissionais de saúde verificam a necessidade de vacinação de acordo com a faixa etária e a situação vacinal de cada pessoa.
3: A cada hora, mais de 1000 vidas são perdidas devido às doenças cardiovasculares em todo o mundo, segundo a Organização Mundial de Saúde.
2: Estima-se que cerca de 18 milhões de pessoas morrem anualmente em decorrência de condições que afetam o sistema circulatório.
3: De acordo com a Sociedade Brasileira de Cardiologia, o Brasil ocupa o 9º lugar em número de mortes cardíacas.
2: E hoje, 17 de agosto, marca o início da Semana da Saúde Vascular, que promove conscientização, prevenção e diagnóstico precoce.
9: Seu Manuel Arruda da Silva tem 80 anos. Quando precisou ser atendido para tratar de um ferimento, descobriu um grave comprometimento na circulação. Uma cirurgia vascular conseguiu inicialmente melhorar o fluxo de sangue, mas a amputação da perna direita acabou sendo inevitável. Hoje, 8 meses depois, seu Manuel agradece pela vida.
10: Eu estou aqui ainda, estou aí. Contando a história.
9: Histórias como a de seu Manuel Arruda ajudam a explicar por que as doenças que comprometem a circulação continuam sendo um importante problema de saúde pública. Elas estão entre as principais causas de morte no país. Muitas dessas condições se desenvolvem de forma silenciosa. Por isso, a prevenção e o diagnóstico precoce são fundamentais para reduzir complicações e salvar vidas. O cirurgião vascular do Hospital Universitário de Brasília, Paulo Saad, alerta para hábitos e cuidados que podem prevenir doenças vasculares.
11: Controlar a glicemia, controlar a pressão, controlar as gorduras no sangue e cessar o tabagismo.
9: O aposentado Humberto dos Santos, de 62 anos, sofreu um infarto em 2022. Após o episódio, teve um AVC que comprometeu a fala e os movimentos. Desde então, faz tratamento no Hospital Universitário de Brasília. O filho, Leandro dos Santos, que o acompanha no tratamento, fala sobre um vício que colaborou para agravar o quadro de doenças cardiovasculares de seu Humberto.
12: Ele sempre foi fumante, né?
13: E aí vocês acham que a causa principal foi essa?
12: Creio que seja, né? Cigarro.
9: O especialista Paulo Saad fala sobre alguns sinais que indicam que é hora de procurar um médico.
11: Um paciente que caminha uma curta distância e já começa a ter dor, aquele paciente que faz o esforço e tem dor no peito. Então, esses sinais significam que o músculo que está trabalhando, se você tem uma obstrução da circulação, esse oxigênio não chega na quantidade necessária, esses pacientes precisam procurar ajuda urgentemente.
9: A informação é uma aliada dos pacientes na hora de reconhecer sintomas precoces, procurar atendimento no momento certo e adotar medidas que melhoram a qualidade de vida. Por isso, na semana de 17 de agosto, é comemorada a Semana da Saúde Vascular, período dedicado à conscientização sobre doenças que afetam

0: o sistema circulatório. Reportagem Luciana Colares de Holanda.
1: Hoje também é Dia do Patrimônio.
2: A data foi criada para marcar a importância de preservar a arte, a cultura e a história que estão por trás de tantas tradições brasileiras.
1: O patrimônio pode ser material, como conjuntos de casarões históricos ou determinados prédios e igrejas, ou imaterial, quando está ligado a festas tradicionais, por exemplo.
2: Hoje, mais cedo, eu conversei com o presidente do Instituto do Patrimônio Histórico e Artístico Nacional, Davidson Guzmão, sobre a preservação e a conservação dessa

0: Legislativa. Acompanhe. Presidente Davidson Guzmão, bem-vindo à Voz do Brasil para a gente falar de história, cultura, nesse Dia do Patrimônio, né? Eu queria que o senhor começasse, então, explicando por que que a gente precisa de um dia para marcar esse tema e quais são as provocações que essa data faz.
1: Mariana, primeiro quero dizer que é um prazer estar aqui para a gente falar de algo que é tão importante para o reconhecimento da diversidade cultural brasileira, que é o patrimônio cultural. Uma das nossas principais atribuições e competências é a ampla divulgação e promoção do patrimônio cultural, exatamente para que essa diversidade seja reconhecida não só pelo Estado, mas que ela seja reconhecida e percebida também pela sociedade. E é por isso que a gente tem um dia dedicado ao patrimônio cultural, o dia 17 de agosto, que é um dia que foi escolhido em razão do nascimento, a data de aniversário de Rodrigo Melo Franco de Andrade, que foi o primeiro presidente do IPHAN e que ficou 30 anos ficou 30 anos fazendo a gestão do IPHAN e que foi a pessoa que inaugurou um sistema de proteção de patrimônio cultural no Brasil. Então, esse a justificativa, vamos dizer assim, é por causa, né, do nascimento de Rodrigo Melo Franco que a gente tem o dia 17 de agosto escolhido, mas é sobretudo por conta da importância do patrimônio na vida das pessoas no dia a dia.
0: Agora, as celebrações vão se prolongar ao longo de todo esse mês. Qual é o tema desse ano e o que está previsto na programação?
1: Esse ano o tema é patrimônio criativo, inclusão produtiva, trabalho e renda. Exatamente para marcar uma dimensão do patrimônio cultural, que é a dimensão da cidadania e da produção de renda, da possibilidade de trabalho e renda para pessoas que vivem do patrimônio cultural. Vou dar um exemplo, o ofício de paneleiras lá em Goiabeiras, um bairro lá no Espírito Santo, né, em que a gente tem um bem cultural que é o ofício de paneleiras, um saber tradicional relacionado ao fazer a panela, né, que é produzida, a panela de barro que é produzida onde é feita a famosa moqueca capixaba.
0: Aquela panela tradicionalíssima de fazer a moqueca capixaba, né?
1: Exatamente. E que tem uma dimensão, uma relação muito direta com o mercado, que, portanto, afere renda, né, ofere renda para aquelas paneleiras. Então, esse é um exemplo importante, mas a gente tem vários outros, né, de pessoas, de detentores que vivem diretamente do patrimônio cultural, de centros históricos que são dinamizados a partir do patrimônio que é reconhecido, desse centro histórico que é reconhecido em algumas das nossas cidades no país.
0: E aí a gente tem uma programação prevista, as pessoas podem checar essa programação onde, como é que funciona?
1: Isso, a gente tem uma programação em todos os estados do Brasil, nós teremos atividades. Essa programação está disponível no portal do IPHAN, www.ipham.gov.br. Quem quiser acessar e ver o que vai estar acontecendo no seu estado, pode acessar a programação lá no portal do IPHAN na internet.
0: Lembrando aqui que IPHAN se escreve com PH, né?
1: Exato.
0: Que é Instituto do Patrimônio Histórico e Cultural. Presidente, no próximo ano também vamos ter outra celebração importante, que são os 90 anos do IPHAN, né? Quais são os principais desafios que ainda permanecem em relação à preservação do patrimônio?
1: Isso, ano que vem o IPHAN completa 90 anos e nós estamos aí pensando numa série de atividades e programação que deve ocorrer ao longo do ano todo. Em termos de desafios, a gente tem vários desafios, porque o patrimônio cultural, ele se relaciona com o dia a dia das pessoas, com o dia a dia das cidades. E aí eu posso aqui, acho que nomear dois. Um que está na ordem do dia e que a gente tem discutido muito é no que a gestão do patrimônio se relaciona, por exemplo, com as mudanças climáticas, né? Então, o aumento da intensidade de chuvas, das temperaturas, como que isso se relaciona com o patrimônio cultural na gestão dos centros históricos, que cuidados nós devemos ter e como nós devemos pensar ações de prevenção, adaptação e mitigação a essas mudanças climáticas. Esse é um desafio que está na nossa ordem do dia e que nós estamos pensando como tratar desse enfrentamento às mudanças climáticas no âmbito da gestão do patrimônio cultural. Um outro desafio é aquele que, na verdade, é um desafio e é, ao mesmo tempo, diretriz para a gestão do patrimônio cultural, que é a gestão compartilhada. Então, a articulação com estados e municípios, a articulação com a sociedade civil organizada para a gestão do patrimônio, para que essa gestão, ela, de fato, ela seja compartilhada entre os órgãos de poder público e a sociedade.
0: Pois é, e é importante que a sociedade mesmo se envolva, né, presidente, nesse tema, cobre a preservação.

0: Preservação do patrimônio na sua cidade, no seu estado, como que é possível fazer isso?
1: Bom, hoje a gente tem a participação social como um princípio que atravessa a maioria das políticas públicas no Brasil, inclusive a de patrimônio cultural. Então, hoje a sociedade, as pessoas podem procurar os órgãos de patrimônio de sua cidade, do seu estado, podem procurar o IPHAN tem representação, tem superintendências em todos os estados e podem procurar também as instâncias de controle social que trabalham com patrimônio cultural, os conselhos de cultura e, em alguns casos, os próprios conselhos de patrimônio que existem nos municípios e nos estados.
0: Lembrando, né, presidente, que até para deixar um pouco mais palpável para as pessoas, quando a gente fala de patrimônio, a gente está falando tanto daquele casarão histórico, aquele prédio antigo, aquela igrejinha, mas também do fazer cultural muito típico. Tudo isso é dever nosso, como sociedade, ajudar a preservar, né? O senhor mencionou aí as paneleiras, por exemplo. Tudo isso é patrimônio e é dever da sociedade proteger, né?
1: Exato, é tudo isso e muito mais. Na verdade, a gente faz uma divisão entre patrimônio material e imaterial, mas quando a gente está falando de patrimônio, a gente está falando de valor, na verdade, sobretudo, né? Então, é importante a gente entender que o patrimônio material, as edificações, as obras de arte, elas são reconhecidas e entendidas como integrantes da nossa identidade, como elementos que ajudam a compreender a nossa história, as várias memórias e identidades que existem no país, porque são atribuídos valores a essas coisas. Da mesma maneira, as várias celebrações, os conhecimentos tradicionais, os fazeres, os saberes, né, lugares que são importantes, né, para a compreensão das memórias dos vários grupos formadores da sociedade brasileira, para usar o termo da Constituição, também são importantes. É o chamado patrimônio imaterial.
0: É isso aí. Nós conversamos com Davidson Guzmão, presidente do Instituto do Patrimônio Histórico e Artístico Nacional. Falei errado mais cedo. Instituto do Patrimônio Histórico e Artístico Nacional. Muito obrigada, presidente, pela sua entrevista aqui à Voz do Brasil.
1: Obrigado, Mariana. A gente está à disposição da Voz do Brasil e de todos os brasileiros para conversar sobre o patrimônio. Essa é a nossa função, nosso métier e é, sobretudo, a nossa alegria.
2: Concursos federais têm novas nomeações e convocações.
0: As medidas publicadas no Diário Oficial da União contemplam aprovados nas duas edições do Concurso Público Nacional Unificado e no Comando do Exército.
2: Todas as nomeações foram homologadas antes do início do período de defesa eleitoral.
0: Para o CPNU2, estão autorizadas 69 nomeações de candidatos de nível superior. E para a primeira edição do CPNU, são 40 vagas de contratação temporária.
2: Quem está na lista de espera do primeiro concurso público unificado deve realizar uma nova manifestação de interesse entre os dias 24 de agosto e 4 de setembro pelo aplicativo SouGov ou pela versão web do serviço mediante login.
0: Quem não se manifestar no prazo será excluído do banco de candidatos aprovados em lista de espera de todos os cargos do CPNU1, inclusive para fins de contratação temporária.
2: Estão abertas as inscrições para o selo Patrocinadores do Futuro 2026.
0: Uma iniciativa que pretende reconhecer a contribuição de empresas e entidades para a promoção, para a proteção previdenciária de seus trabalhadores e associados.
2: A participação é gratuita e voluntária.
0: As inscrições vão até 31 de agosto e são realizadas por formulário eletrônico disponível no site gov.br/previdência.
2: O regulamento completo e as orientações também estão disponíveis no portal do Ministério.
0: Essas foram as notícias do governo federal.
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0: Com produção da empresa Brasil de Comunicação.
2: Fique agora com as notícias do Poder Judiciário e do Congresso Nacional. Boa noite.
0: Uma boa noite. Até amanhã.
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5: Poder Judiciário inicia a 33ª semana Justiça pela Paz em Casa.
6: Para a STJ, prisão em flagrante de mãe em estado diverso da morada dos filhos não impede concessão de regime domiciliar.
5: TSE inaugura o Centro de Divulgação das Eleições 2026, o CDE.
6: Boa noite, eu sou o Arthur Filho.
5: E eu sou Walter Lima.
6: A partir de hoje até sexta-feira, 21 de agosto, o

0: Poder Judiciário brasileiro se mobiliza na 33ª Semana Justiça pela Paz em Casa.
1: Coordenada pelo CNJ, em parceria com os Tribunais de Justiça estaduais, a iniciativa promove mutirões de julgamentos e audiências para dar rapidez aos processos de violência de gênero, além de realizar ações de conscientização em todo o país. Carolina Chaves.
2: A campanha é realizada 3 vezes ao ano, nos meses de março, agosto e novembro. O foco é fortalecer a política judiciária no combate à violência doméstica e familiar contra a mulher. Segundo o presidente do STF e do CNJ, ministro Edson Fachin, esta semana, mais uma vez em todo o Brasil, os tribunais de justiça prepararam programações especiais.
3: Será o nosso esforço concentrado de julgamentos, de audiências e mutirões voltados à proteção de mulheres em situação de violência. Os números nos impactam. Os números mostram um judiciário que tem pressa.
2: Na última edição, realizada em março deste ano, foram proferidas mais de 16 mil sentenças, realizadas mais de 10 mil audiências e concedidas 11.648 medidas protetivas de urgência.
0: O fato de uma mãe ser presa em estado diferente de onde filhas menores residem não impede por si só a concessão da prisão domiciliar.
1: Essa conclusão é do STJ, Fátima Uchoa.
4: Durante viagem de ônibus interestadual, a mulher foi presa em flagrante e teve a prisão preventiva decretada após serem encontradas drogas na mochila dela. A defesa informou que a mulher era mãe de 2 meninas menores de 12 anos e pediu a prisão domiciliar. O Tribunal de Justiça do Paraná negou o pedido porque as crianças já estavam com a avó em outro estado. Mas no voto que prevaleceu na sexta turma do STJ, o ministro Og Fernandes explicou que mesmo com a gravidade da acusação e a expressiva quantidade de droga apreendida nesse caso, essas circunstâncias isoladamente não impedem o regime domiciliar.
0: O Tribunal Superior Eleitoral inaugurou hoje o Centro de Divulgação das Eleições 2026, o CDE.
1: O espaço instalado no TSE em Brasília foi preparado para atender aos profissionais de imprensa envolvidos na cobertura das eleições de outubro deste ano. Rimac Souto.
5: A inauguração foi feita pelo presidente do TSE, ministro Cássio Nunes Marques.
6: A ideia é que o Centro de Divulgação das Eleições seja mais do que um espaço de trabalho para os profissionais que acompanharão as eleições. O objetivo é que se torne um ambiente de diálogo aberto com a Justiça Eleitoral, em que a transparência e o acesso à informação não encontrem quaisquer obstáculos. O trabalho realizado por vocês, jornalistas, de dentro e de fora do país, é essencial para que a sociedade tenha acesso a informações corretas e contextualizadas sobre o processo eleitoral. Nunca é demais sublinhar que uma imprensa livre e participativa é sinônimo de democracia. A Justiça Eleitoral tem na imprensa uma aliada por compartilhar com ela a paixão pela democracia e pela informação de qualidade.
5: Ao inaugurar o CDE, o ministro também lançou a campanha Eleições 2026, Coisa de Pele.
0: Comissário de bordo demitido por se recusar a tomar a vacina contra a Covid-19 deve receber as verbas rescisórias.
1: O TST entendeu que ele tinha uma justificativa médica para não se vacinar. Simone Moura.
7: O comissário da Gol foi demitido por justa causa em novembro de 2021, durante a pandemia. Ele disse que não tomou a vacina porque tinha risco elevado de trombose. Inclusive, apresentou o laudo médico que indicava a contraindicação à vacinação. Mas a empresa alegou que o atestado não tinha respaldo científico. A justa causa foi mantida na primeira instância, mas o Tribunal Regional do Trabalho do Rio de Janeiro afastou a punição. No TST, ao analisar recurso da Gol, o entendimento é que a recusa à vacina pode, em tese, ser considerada ato de indisciplina ou insubordinação.
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0: A você, uma boa noite.
1: E até amanhã.
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10: Eu sou Paula Groba.
11: E eu sou Ricardo Nakaoka.
10: E estes são os destaques de hoje do Jornal do Senado, que começa agora.
11: Senado terá esforço concentrado e fim da escala 6x1 pode entrar na pauta.
10: Avança projeto que prevê biometria de recém-nascidos para evitar troca e tráfico de bebês.
11: Instalada comissão sobre MP que amplia crédito para motoristas.
10: Boa noite.
11: Boa noite.
10: Mesmo com as campanhas eleitorais em curso, o Senado vai manter a agenda de votações. O presidente do Senado, Davi Alcolumbre, convocou os parlamentares para um novo esforço concentrado de 31 de agosto a 4 de setembro.
11: Entre os temas que podem ser analisados está o fim da escala de trabalho 6x1. Os detalhes com a repórter Raíssa Abreu.
12: Os senadores e senadoras voltam a se reunir para votar temas prioritários na semana de 31 de agosto a 4 de setembro. O anúncio foi feito pelo presidente Davi Alcolumbre. Na pauta, o fim da escala de trabalho 6x1, a PEC da Segurança Pública e a criação da Política Nacional de Minerais Críticos e Estratégicos.
13: Então eu decidi, como presidente do Senado, que uma semana seria semipresencial e a outra semana de esforço concentrado presencial. Então eu queria que os gabinetes fossem avisados, as assessorias avisadas, para que no próximo esforço concentrado nós estejamos todos aqui presentes no plenário, se for possível, os 81 senadores.
12: Essa é a segunda data de esforço concentrado de votações do segundo semestre. Na primeira, de forma semipresencial, foram votados, por exemplo, o projeto que cria o Programa de Desenvolvimento da Indústria de Fertilizantes e uma medida provisória que socorreu vítimas de desastres naturais. Esforço concentrado é como se chamam as reuniões centralizadas em períodos curtos, na tentativa de votar projetos urgentes, apesar do período eleitoral, quando os parlamentares estão em campanha em seus estados. Esse ano, 2/3, ou 54 das vagas do Senado estão em disputa. Para saber mais sobre a função do Senado e dos senadores e senadoras, visite o especial Eleições 2026 da Agência Senado, em senado.leg.br.
10: A troca de bebês e o tráfico de crianças são riscos que podem ser evitados com mais segurança e identificação nas maternidades. Um projeto aprovado pela Comissão de Constituição e Justiça prevê a coleta de dados biométricos do recém-nascido logo após o parto.
11: A medida busca garantir a identificação segura do bebê e dar mais proteção às famílias. Os detalhes com o repórter Bruno Lourenço.
6: Pelo texto, o procedimento de identificação biométrica deverá registrar as impressões digitais da mãe e a dos pés do bebê. Essas informações constarão da declaração de nascido vivo. A relatora, senadora Roberta Scioli, do Republicanos de Roraima, defendeu a medida.
14: Exigência de vinculação individualizada e rastreável entre a identificação biométrica da mãe e do recém-nascido, destinada a assegurar a autenticidade, identificação e a integralidade das informações registradas.
6: A senadora doutora Eudócia, do PSDB de Alagoas, reforçou que a iniciativa aumenta a segurança do registro civil e previne a troca, o roubo, as adoções irregulares e o tráfico de bebês.
15: E aí nós iremos mudar a história dos nossos recém-nascidos para não terem o risco de serem trocados ou de ser confundido contra o bebê, enfim, de ter algum tipo de fraude.
6: A proposta passará por um turno suplementar de votação na CCJ antes de poder seguir diretamente para análise da Câmara dos Deputados.
10: O presidente da Comissão de Relações Exteriores defendeu um acordo para evitar uma escalada comercial com os Estados Unidos. Isso porque uma disputa comercial pode ter impactos diretos na economia e nas relações entre os dois países.
11: Diante do novo tarifaço americano, o governo brasileiro abriu um processo de reciprocidade e o Senado acompanha as negociações. O repórter Pedro Pincer tem mais informações.
16: O governo brasileiro anunciou a abertura formal do processo para avaliar se o tarifaço dos Estados Unidos contra exportações nacionais será respondido com base na lei da reciprocidade econômica, que é um novo mecanismo da legislação brasileira para disputas comerciais. O Palácio do Planalto informou que o procedimento foi iniciado a partir do compartilhamento do pedido pela Secretaria Executiva da Câmara de Comércio Exterior com os demais integrantes do seu Comitê Executivo de Gestão. O consultor legislativo do Senado, Marcos Túlio Bezerra, lembrou que o Brasil pode pôr sobre a mesa pautas essenciais para os Estados Unidos, como direitos autorais que afetam as Big Techs e

0: patentes de medicamentos.
1: Então, se com a ameaça das medidas, a possibilidade de adoção das contramedidas aqui pelo governo brasileiro, o governo já consiga ser bem sucedido em retomar a negociação, a gente já considera que a lei vai ter um sucesso.
0: Em nota, o presidente da Comissão de Relações Exteriores, senador Nelsinho Trade, do PSD de Mato Grosso do Sul, afirmou receber com atenção a decisão do Poder Executivo. Para o senador, o Brasil precisa estar preparado para agir quando necessário, sem esquecer que as relações bilaterais com os Estados Unidos ocorrem há mais de 200 anos e que todas as possibilidades de entendimento devem ser buscadas antes de uma escalada comercial.
2: Para quem trabalha ao volante, o veículo é ferramenta de trabalho e fonte de renda. Mas na hora de trocar o carro ou renovar a frota, o acesso ao crédito pode ser um obstáculo.
3: Para facilitar esse financiamento, o Congresso vai analisar uma medida provisória sobre o tema. A senadora Leila Barros foi eleita presidente da comissão mista, que vai examinar a proposta. A reportagem é de Marcela Cunha.
4: A senadora Leila Barros, do PDT do Distrito Federal, destacou que o texto foca em uma categoria que hoje reúne mais de 2 milhões de brasileiros: motoristas de aplicativo, taxistas, entregadores e motofrentistas. Esses trabalhadores dependem de seus veículos diariamente, mas esbarram na burocracia dos bancos na hora de financiar um novo modelo. Ao assumir a presidência da comissão mista, a senadora Leila ressaltou que a falta de crédito acessível acaba penalizando quem mais trabalha.
5: Quem trabalha por aplicativo sabe como é difícil chegar ao sistema financeiro apresentando uma renda variável e conseguir crédito com juros e prazos razoáveis. Muitas vezes, o resultado é continuar trabalhando com um veículo antigo e compromete uma parcela cada vez maior da renda do trabalhador.
4: Para facilitar os financiamentos, a medida provisória prevê o uso de recursos do Fundo de Investimento e Infraestrutura Social e a criação de mecanismos de garantia pública. Além de gerar renda, a proposta foca em cidades sustentáveis, incentivando frotas de baixo carbono e pontos de recarga de baterias. A relatora será a deputada Amanda Gentil, do Progressistas do Maranhão.
6: Eleições 2026.
2: Em 2026, o eleitor vai às urnas para escolher quem vai representar seu estado ou distrito federal no Senado. Mas, afinal, o que faz um senador? Além de participar da criação e da revisão das leis, ele tem a missão de fiscalizar o governo federal e exercer atribuições exclusivas do Senado.
3: A reportagem de Yasmin Rodrigues explica como funciona esse trabalho e por que o Senado tem um papel central na democracia brasileira.
7: O Senado Federal é uma das duas casas do Congresso Nacional e representa os estados e o Distrito Federal. Senadores e deputados federais apresentam, discutem e votam propostas que podem virar leis. O Senado também tem o chamado papel revisor. Depois de aprovada em uma das casas, a proposta é analisada pela outra, que pode fazer mudanças antes da aprovação final. Para o presidente do Senado, Davi Alcolumbre, o trabalho dos parlamentares é uma responsabilidade de todos.
8: Isso não é uma missão de um homem, nem de uma mulher, nem da mesa diretora. Isso é a missão dos 81 senadores, de todos os partidos constituídos no Brasil, de 513 deputados federais e deputadas, porque só a união pode transformar verdadeiramente a vida das pessoas.
7: Senadores e deputados também têm a função de fiscalizar o Poder Executivo. Isso significa acompanhar as ações do governo federal, avaliar políticas públicas, analisar as contas da Presidência da República e criar CPIs. Mas o Senado tem atribuições que são exclusivas da Casa. Uma delas é aprovar as autoridades indicadas pelo Presidente da República, como ministros dos Tribunais Superiores, o Procurador-Geral da República, diretor do Banco Central e embaixadores. Outra é autorizar operações de crédito da União, dos estados, do Distrito Federal e dos municípios. E, por fim, o Senado é responsável por julgar o presidente da República em um processo de impeachment, depois que a Câmara dos Deputados autoriza a abertura do processo.
3: Com trabalhos técnicos de Eliseu Caires, o Jornal do Senado fica por aqui. Acompanhe agora as notícias da Câmara dos Deputados. Boa noite.
2: Boa noite e até amanhã.
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0: Câmara aprova diretrizes para desenvolvimento do futebol feminino.
1: Deputados reduzem a carga tributária para resseguradoras nacionais.
0: Parlamentares regulamentam a profissão de conservador-restaurador.
2: Boa noite. Avança na Câmara a proposta que regulamenta a profissão de conservador-restaurador de bens culturais. A medida era uma demanda histórica da categoria, como informa a repórter Paula Bittar.
3: A Comissão de Constituição e Justiça da Câmara aprovou uma proposta que regulamenta o exercício das profissões de conservador-restaurador de bens culturais e de técnico em conservação-restauração de bens culturais. De acordo com o texto aprovado, poderá atuar como conservador-restaurador de bens culturais móveis e integrados quem tiver diploma de curso superior na área, reconhecido pelo Ministério da Educação ou expedido por instituição estrangeira e revalidado no Brasil, ou mestrado ou doutorado na área expedido por instituição brasileira reconhecida pelo Ministério da Educação ou por instituição estrangeira e revalidado no Brasil, desde que tenha elaborado dissertação ou tese em tecnologia da conservação e restauração de bens culturais móveis e integrados e comprove pelo menos 5 anos de atividades técnicas e científicas próprias do campo. Também poderão exercer a profissão aqueles com diploma de outros cursos superiores que exerçam atividades na área há pelo menos 5 anos até a data de publicação da lei e os que tenham concluído até a data de publicação da lei curso de especialização na área observada a carga horária mínima exigida pelo Ministério da Educação. Entre as atribuições do conservador-restaurador de bens culturais móveis e integrados estão realizar procedimentos de conservação e restauração em bens culturais, ministrar aulas relacionadas ao tema, desenvolver e coordenar projetos e pesquisas científicas sobre o tema e elaborar laudos técnicos, orientar e supervisionar acondicionamentos e acompanhar o transporte de obras de valor histórico, artístico e cultural como courier. Já para atuar como técnicos em conservação e restauração de bens culturais móveis e integrados, é preciso ter curso de educação profissional técnica de nível médio na área, no Brasil ou no exterior e revalidado no país, ou então atuar na atividade comprovadamente há mais de 5 anos e não possuir escolaridade técnica exigida até a data da publicação da lei. Entre as atribuições desse profissional estão realizar exame técnico do estado de conservação de bens culturais móveis e integrados e auxiliar em eventos como seminários e exposições sobre o tema. Entre os deveres e responsabilidades do conservador, restaurador e do técnico estão assumir apenas trabalhos que possam realizar com segurança dentro dos limites de sua formação, não utilizar produtos, materiais e procedimentos técnicos que ponham em risco a integridade do bem cultural e, na compensação de acidentes ou perdas, não encobrir ou modificar o que existe do original, de modo a não alterar suas características e condições físicas após o evento. A autora do projeto, deputada Fernanda Melchion, do PSOL do Rio Grande do Sul, considerou a aprovação uma vitória para os profissionais e para as universidades. Segundo ela, os profissionais pleiteiam essa legislação.
4: Eles tinham apresentado essa iniciativa com então o deputado Chico Alencar, que nesse ano não exerceu um mandato federal. E eu apresentei, portanto, esse projeto, que depois foi qualificado pelas contribuições das universidades que têm o curso, como é o caso da UFPEL, na Universidade Federal do Pará, conhecendo a formação e o trabalho, que contribui enormemente para a preservação de bens culturais, o nosso patrimônio, a valorização da carreira, o incentivo à formação técnica, se aproxima de padrões internacionais, né, de conservação e restauração.
3: A proposta considera bem cultural móvel o objeto de natureza artística, histórica, documental, científica e tecnológica. Isso abrange obras de arte, documentos, artefatos arqueológicos, etnográficos e de cultura popular e elementos paleontológicos de ciências naturais, científicos e tecnológicos, possíveis de serem deslocados ou transportados. Já o bem cultural integrado está vinculado à superfície construída de um bem imóvel ou da natureza. Isso inclui pinturas artísticas ou decorativas, retábulos, esculturas, ouriveçaria, cerâmica, azulejaria, estuques, relevos, elementos decorativos e tecnologias que envolvam os elementos construtivos e os materiais de construção empregados nas vedações, revestimentos e acabamentos. A proposta que regulamenta o exercício das profissões de conservador, restaurador de bens culturais e de técnico em conservação, restauração de bens culturais, segue agora para o Senado, a menos que haja recurso para votação antes pelo plenário da Câmara. Da Rádio Câmara, de Brasília, Paula Bittar.
5: Conexão.
6: Beto Preto, do PSD, exalta a expansão dos cursos de medicina nas universidades estaduais do Paraná. O deputado cita a criação do curso de medicina em Apucarana e o lançamento da graduação no campus da Unespar, em Paranavaí, além do curso de enfermagem em Paranaguá.
2: Na opinião de Beto Preto, a ampliação das vagas em cursos da área de saúde contribui para a formação de profissionais que atuarão no Sistema Único de Saúde. O parlamentar reforça que as graduações são gratuitas e oferecem oportunidades para estudantes da rede pública.
5: Saúde.
6: Paulo Soares, do Podemos de São Paulo, apresentou projeto que visa descentralizar e regionalizar os serviços do SUS, usando estruturas hospitalares atualmente desocupadas em cidades menores para ampliar atendimentos e reduzir mortes em filas de espera.
2: Paulo Soares cita a cidade de Bauru como exemplo, com a morte de 1.123 pacientes à espera de leitos nos últimos 5 anos. O congressista cobra mais atenção do governo federal às regiões interioranas, com a disponibilização de profissionais e equipamentos.
5: Previdência.
6: Rodrigo Hollenberg, do PSB do Distrito Federal, apresentou projeto que amplia o acesso ao benefício de prestação continuada. A proposta eleva para meio salário mínimo por pessoa o limite de renda familiar e permite descontar gastos com alimentação especial, medicamentos e terapias.
2: Rodrigo Hollenberg também defende a regulamentação da avaliação biopsicossocial. Ele sustenta que a medida é necessária para garantir o acesso efetivo das pessoas com deficiência aos benefícios previstos em lei.
6: Dani Cunha, do PL do Rio de Janeiro, defende projeto que permite a pais ou responsáveis por crianças e adolescentes com deficiência trabalhar sem perder o benefício de prestação continuada. Pela proposta da deputada, a remuneração de até 10 salários mínimos não entraria no cálculo da renda familiar.
2: Dani Cunha afirma que a regra atual desestimula o retorno ao mercado de trabalho, especialmente de mãe solo, já que qualquer aumento de renda pode resultar na perda do benefício da criança. Ela acrescenta que o texto também autoriza a dedução de despesas com o tratamento da deficiência.
5: Comissões.
6: Luiz Lima, do Novo, do Rio de Janeiro, destaca os resultados da CPMI do INSS na investigação de descontos indevidos em aposentadorias. De acordo com o deputado, a comissão ajudou a identificar operadores financeiros, servidores e entidades suspeitas de participação nas fraudes.
7: A gente teve a felicidade de mostrar para o Brasil, ser um facilitador até para a Polícia Federal e para o STF, das pessoas envolvidas. Servidores do próprio INSS, operadores financeiros, recebedores de propina, sindicatos de fachada. Então a gente tem mais de 20 pessoas hoje presas e percebeu o quanto o brasileiro dispõe de tempo e de inteligência para fraudar, para enganar.
2: Luiz Lima acrescenta que 3 entidades investigadas teriam desviado mais de 6 bilhões de reais de aposentados, com descontos mensais que chegavam a R$50. Na avaliação do deputado, a CPMI contribuiu para recuperar recursos e dificultar a repetição das fraudes.
5: Segurança Pública.
6: Bom Gás, do PT gaúcho, defende a aprovação de projeto que criminaliza a misoginia, entendida como ódio ou discriminação contra mulheres por sua condição de gênero. O deputado pondera que esse tipo de conduta alimenta a violência e viola a dignidade das mulheres.
2: Bom Gás pede que a Câmara vote logo a proposta, já aprovada pelo Senado. O parlamentar rejeita a ideia de que o projeto promova censura contra homens, mas diz que o objetivo é responsabilizar quem incentiva ou dissemina práticas de discriminação contra as mulheres.
6: Roberto Monteiro Pai, do PL do Rio de Janeiro, agradece a aprovação de uma moção de louvor ao filho Gabriel Monteiro na Comissão de Segurança Pública. Segundo o deputado, a homenagem reconhece a atuação do ex-vereador no combate à criminalidade.
2: Roberto Monteiro Pai também destaca o trabalho da Policial Civil do Distrito Federal, Deise Andrade, no enfrentamento ao feminicídio e à violência sexual contra crianças. O parlamentar ressalta a importância das ações de combate à violência contra as mulheres.
5: Economia.
6: A Câmara aprovou um projeto que reduz tributos pagos por empresas resseguradoras nacionais. O repórter Marcelo Lascher nos conta quais as medidas propostas.
8: O plenário da Câmara aprovou o projeto que reduz a carga tributária para resseguradoras nacionais. Resseguradoras são empresas...

0: empresas que assumem parte dos riscos das seguradoras. Elas são responsáveis por uma espécie de seguro do seguro, usado principalmente em operações de grande valor ou com potencial para gerar perdas elevadas. O principal benefício proposto pelo projeto é a redução da alíquota da contribuição social sobre o lucro líquido, a CSLL, que hoje é de 15% e passa a ser de 9%. A proposta foi apresentada pelo deputado Isnaldo Bulhões Júnior, do MDB de Alagoas, com a justificativa de que as resseguradoras nacionais perderam o mercado a partir de 2019, com a eliminação de restrições à atuação de resseguradores estrangeiros. Segundo Isnaldo Bulhões Júnior, as resseguradoras estrangeiras não recolhem no Brasil CSLL e imposto de renda sobre pessoa jurídica, como as nacionais. Por isso, o projeto também isenta as empresas brasileiras de um adicional do imposto de renda. O projeto recebeu parecer favorável do relator, deputado Fernando Monteiro, do PSD de Pernambuco, mas não teve apoio do governo, como explicou o deputado Ayrton Faleiro, do PT do Pará.
1: Nós estamos tratando de um projeto que ele traz implicações financeiras, ordenamento de despesa, impactos nas finanças. Nós estamos numa reta final de governo, que tem um plano econômico em curso, que tem compromissos com a sociedade para fazer entregas. É hora de nós trazermos e aprovarmos aqui coisas que venham trazer impacto financeiro.
0: Para o relator, Fernando Monteiro, a arrecadação pode inclusive vir a aumentar, mesmo com benefício fiscal. Segundo ele, a proposta beneficia as empresas nacionais e pode forçar as estrangeiras a abrirem subsidiárias no país. Já o autor da proposta, Isnaldo Bulhões Júnior, disse que não há prejuízos para a arrecadação.
2: Não há um equívoco, não há nenhum prejuízo, não há nenhum problema. Apenas equaliza a empresa nacional, a empresa brasileira, dentro da concorrência com as empresas estrangeiras.
0: O projeto que reduz a carga tributária para resseguradoras nacional seguiu para análise do Senado. Da Rádio Câmara de Brasília, com informações de Antônio Vital, Marcelo Larcher.
3: Desenvolvimento Regional.
4: Leonardo Gadelha, do Podemos, reivindica o aumento da quantidade de água da transposição do Rio São Francisco destinada à Paraíba. O deputado afirma que o volume previsto atualmente para o Estado é insuficiente para atender às demandas da população e do desenvolvimento regional.
5: Leonardo Gadelha argumenta que os canais da transposição comportam uma vazão superior à autorizada pela Agência Nacional de Águas. O parlamentar pede uma revisão da distribuição entre os estados do Nordeste diante do risco de agravamento da seca com a ocorrência de fenômenos climáticos extremos.
3: Transportes.
4: Euclides Petersen, do Republicanos de Minas Gerais, propõe financiar a modernização, ampliação e recuperação de aeródromos públicos de interesse regional. A ideia é criar um programa nacional que use incentivos fiscais para captar recursos de pessoas físicas.
5: Pela proposta, os contribuintes poderiam destinar parte do imposto de renda a projetos aprovados pelo governo. Segundo Euclides Petersen, a medida amplia a conectividade aérea e estimula o desenvolvimento econômico, o turismo e o acesso a serviços públicos no interior.
3: Trabalho.
4: Chico Alencar, do PSOL do Rio de Janeiro, defende a aprovação de um projeto de sua autoria que estabelece o fim dos penduricalhos, que são parcelas adicionais incorporadas aos salários de funcionários dos três poderes e que extrapolam o teto constitucional de R$ 46 mil reais brutos.
5: O legislador cita que 91% dos magistrados recebem acima do teto e, em sua avaliação, a medida vai combater a desigualdade salarial no país. Chico Alencar também cobra do Senado a aprovação do fim da escala 6x1 como medida de combate à desigualdade social.
4: Daniel Almeida, do PCdoB da Bahia, apoia as reivindicações da Campanha Nacional dos Bancários. O deputado destaca a recomposição dos salários, o reajuste do vale-refeição, a participação nos lucros e melhores condições de trabalho nas agências e no regime remoto.
5: Daniel Almeida também pede mudanças nas regras dos planos de saúde dos bancos públicos. Segundo o parlamentar, alterações normativas dos últimos anos fizeram os bancários arcarem com uma parcela crescente dos custos.
3: Meio ambiente.
4: O delegado Matheus Laiola, do União do Paraná, apresentou o projeto que proíbe a caça esportiva em todo o país. A proposta altera a Lei de Proteção à Fauna e também revoga dispositivos que tratam da regulamentação dessa modalidade de caça.
5: Segundo o delegado Matheus Laiola, a caça esportiva não pode se sobrepor à proteção dos animais e à preservação da biodiversidade. O parlamentar afirma ainda que a medida busca eliminar brechas na legislação e reforçar a proibição de práticas de caça voltadas ao lazer.
3: Esporte.
4: A Câmara aprovou uma política de incentivo ao futebol feminino no país. O repórter Antônio Vital tem mais informações sobre a proposta.
6: Há menos de um ano da realização da Copa do Mundo Feminina no Brasil, o plenário da Câmara aprovou o projeto do governo que define diretrizes para o desenvolvimento do esporte no país. O projeto inclui o futebol feminino como prioridade da política pública esportiva nacional, com foco na profissionalização e na equidade de oportunidades. O texto também exige a elaboração de um plano de legado social, esportivo e financeiro da Copa do Mundo da modalidade, prevista para ocorrer entre 24 de junho e 25 de julho do ano que vem em 8 capitais. A proposta prevê que o Ministério do Esporte deverá promover condições favoráveis para o futebol feminino e incentivar a igualdade salarial e a participação de mulheres na gestão do esporte e na arbitragem. O projeto limita a inscrição de atletas não profissionais em competições oficiais. Na principal divisão nacional, o limite será de 4 atletas amadoras por equipe, com redução gradual até alcançar a total profissionalização do esporte. O texto prevê ainda a criação de protocolos para combater a discriminação, a intolerância e a violência contra as mulheres no esporte. A medida abrange atletas, árbitras, treinadoras, torcedoras e demais profissionais. O projeto recebeu parecer favorável da relatora, a deputada Jaque Rocha, do PT do Espírito Santo. Ela acrescentou na proposta diretrizes como a proteção da integridade física e psicológica das jogadoras, o combate ao racismo e à violência. No plenário, o relator foi o deputado Ayrton Faleiro, do PT do Pará, que defendeu medidas de incentivo para a modalidade.
1: Achamos por bem que a gente incentive o futebol feminino. O futebol, na sua essência, ele cumpre uma função de integração, de convívio social. E quando a gente fala de futebol, a gente vem em primeira visão muito o futebol masculino. Mas se a gente for para, inclusive, os interiores de cada um dos nossos estados, nós vamos ver lá um crescente movimento também nos clubes profissionais da participação feminina.
6: Na mesma sessão, a Câmara aprovou o projeto que reconhece o futebol praticado no Brasil como manifestação da cultura nacional. Os dois projetos foram enviados para análise do Senado. Na Rádio Câmara de Brasília, Antônio Vital.
5: Danley de Deus Interrols, do PSD Gaúcho, sugere ao Ministério da Educação medidas para melhorar a formação dos profissionais de educação física para o atendimento de estudantes com deficiência. Ele defende a atualização dos cursos superiores para fortalecer a inclusão.
4: A sugestão de Danley de Deus Interrols também prevê mais atividades práticas, estágios e formação continuada sobre o tema. Ele avalia que a preparação atual é insuficiente e pode deixar professores inseguros para garantir a participação efetiva de alunos com deficiência nas aulas.
5: Termina agora o jornal Câmara dos Deputados, produzido pela Rádio Câmara, com trabalhos técnicos de Wellington Teles e a apresentação de Márcio Aquiles Sardi e Val Monteiro. Boa noite.
4: Uma boa noite para você. Ouça agora o Minuto do TCU.
3: Minuto do TCU.
7: O Tribunal de Contas da União aprovou acordo para resolver conflitos sobre penalidades aplicadas a empresas do setor de produtos de origem animal. São casos de suspensão de atividades e interdição de estabelecimentos, ocorridos entre 2017 e 2022. O problema surgiu com a mudança da legislação. Era preciso definir como tratar os processos que ainda estavam pendentes e quais regras deveriam valer para as infrações cometidas antes da nova lei. O acordo permite que as empresas regularizem essas pendências de forma voluntária, sem incluir casos que envolvam riscos sanitários. A medida pode regularizar cerca de R$ 32 milhões.
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0: 10 e 1.
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1: Salve, turma! Boa noite pra todo mundo. Tá começando aqui no som da Rádio V102, programa Maratona, segunda-feira, hoje, dia 17 de agosto de 2026. A partir de agora, temos música pra você curtir até meia-noite. Na minha companhia, sou Marco Serafini. Estamos chegando aqui para fazer parte da programação maravilhosa da Rádio V. Você que tá ligado com a gente em Videira, municípios vizinhos. Você que acompanha pela internet também, onde quer que esteja, vai aqui nosso abraço bem especial. Bora curtir? Tá no ar, Maratona.

0: Rádio V 102, três vícios, corpo e alma e traia véia, tocando aqui na 102.9. Corpo e alma que tem como novidade, né, a saída do Wagner Schneider da banda. Através da rede social a gente percebeu que ele fez um comunicado dizendo estar se desligando da banda. Uma pena para um corpo e alma que tem aí um grande vocal como o Wagner Schneider, né? E ele que também tem as origens aqui no município de Videira. Vamos ao nosso intervalo comercial, breve, breve, daqui a pouquinho, mais música para você curtir aqui na 102. Rádio V, 10h22.
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0: Rádio V102, Dino Fonseca e a música Timbre tocando aqui na 102.9. É o melhor som para você curtindo em 102.9. Uma noite também que a gente começa já a ver o tempo passar aí com relação ao mês de agosto, né? Hoje é dia 17 já, tá passando rapidão o mês aí, estamos na segunda parte desse mês. Nós vamos fazer um breve intervalo comercial e claro que na volta tem muito mais para você ouvir com a gente aqui na 102.9 no Maratona. Rádio V, 10h42.
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0: Rádio V 102, jeito mutilmente. Boa noite pra você que tá curtindo aqui o som da Mais Ouvida Rádio V em 102 FM na programação, e já fechamos a primeira hora do programa. Após nosso intervalo comercial, a gente vem com mais músicas, já abrindo a segunda parte do Maratona dessa segunda-feira, que vai até a meia-noite. 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
6: Existe uma teoria que se chama 90-10, onde uma pessoa tem 90% daquilo que você procura em alguém, só que você foca naqueles 10% que falta. Aí você sai pra rua, se aventura, e realmente você encontra aqueles 10%, mas não se deu conta que perdeu os 90%.

0: Esse é o som que toca pra você na rádio Som Internacional de Ariana Grande. Boa noite pra você ligado em 102.9 no programa Maratona. Boa noitada de segunda-feira, bom começo de semana pra você que tá aí trabalhando agora, está escutando nossa rádio, tá no transporte, tá de motorista aí, tá ligado com a gente em casa, em onde quer que você esteja, né, me acompanhando aí pela internet também, pela Alexa. Uma ótima noite pra todo mundo. É o som da Rádio V de Videira, Santa Catarina. Rádio V, 11:21.
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0: Rádio V102, o som do Neil, Up Out I Gone. Tocando aqui, fechando mais uma sequência super legal de músicas pra você que tá ligado com a gente na 102 FM no programa Maratona. Um breve intervalo comercial após as últimas. 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

Rádio V 102, a música de Katy Perry, tocando aqui na 102.9. Band-Aids, com essa a gente fecha o programa de hoje. Pela sequência já, a programação da madrugada. Amanhã tem Despertador às 6 da manhã. E amanhã também tem a minha comunicação, após a Voz do Brasil, 10 da noite. Tô de volta aqui na rádio. Forte abraço a todos, se cuidem e até amanhã. Tchau, tchau.

0: Meia-noite e 20.
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0: Meia-noite 42.
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0: Uma e três.
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0: 1h32.
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0: 2:05.
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0: 3:37.
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0: 4 e 4.
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0: 4:24.
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0: 4h43.
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0: 5:23.
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0: 5h45.
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1: 6 e 7.
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2: Vamos nessa, senhoras e senhores, meninos e meninas, ponta pré inicial para mais uma edição do nosso Despertador. Calma, estou acordando também. Bom dia para você ligado em 102.9, por aqui Fábio Lima na comunicação. Vamos juntos então, até às 8 horas da manhã, o gentil oferecimento dos nossos patrocinadores. 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E claro, você, o nosso querido ouvinte, a nossa torcida predileta, em casa, no trabalho, no carro, nos dando carona. Um bom dia todo especial para você. É uma terça-feira, 18 de agosto de 2026. Os devidos parabéns a você, aniversariante do dia. Saúde, alegria, muita paz sempre, né? Vamos embora? Aumenta o volume. Tá chegando muito. Música boa pra você em 102.9.
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0: Essa é a Rádio V, a rádio que você ouve ver. Essa de 2005, hein? Faz tempo. Rádio V, lembrando pra você sempre as edições do Amnésia e também do Retrô. Todos os dias pra você em 102.9. Agora 6h24 pra você, um ótimo dia. Muito obrigado pela audiência. Você que já vem acompanhando aí desde a madrugada mais uma edição da nossa programação repleta de músicas. E nesse caso aqui nós vamos também com o despertador até as 8 horas da manhã. Ainda hoje tem um plugado, tem pra você o Manda Ver. Muita música boa durante toda a nossa programação. Programação inclusive que é feita para você, o nosso ouvinte, que nos acompanha no rádio, no aplicativo, no site e através, claro, da sua Alexa também. Um ótimo dia para você. Vamos nessa com as nossas primeiras informações.
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0: A Anvisa aprovou o primeiro medicamento genérico à base de semaglutida no Brasil. O registro foi concedido à farmacêutica EMS. A substância é usada no tratamento do diabetes tipo 2 e também está presente em medicamentos para controle do peso. O produto terá 4 apresentações, mas a EMS ainda não informou quando ele chegará às farmácias e nem o preço. Pela legislação, genéricos devem custar pelo menos 35% menos que os medicamentos de referência. Além disso, a Germed também recebeu registro para um medicamento similar à base de semaglutida. Aí abertura de novos mercados, hein? Mais informações para você, a Prefeitura de Videira encaminhou à Câmara de Vereadores um projeto de lei que cria o cartão Educação. A proposta prevê que recursos para a compra de materiais e uniformes escolares sejam repassados então diretamente às famílias por meio de um cartão usado em estabelecimentos credenciados pelo município. Professores da rede municipal também poderão receber o benefício para adquirir materiais pedagógicos. O projeto começou a ser estudado em julho de 2025 e passou por análises administrativas, jurídicas e também financeiras. Cerca de 7.400 estudantes de 29 unidades escolares poderão ser contemplados. A proposta ainda

0: votada pela Câmara de Vereadores. Agora 6h26, bom dia para você. Rádio V confirma 6h26.
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0: Maravilha, esse é a sua rádio, veio o som do Capital Inicial, como devia estar. Para você, um ótimo dia. Ligado, curtindo 102.9, mais uma edição do Despertador até às 8 da manhã. 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
0: 6h45, bom dia para você. Mais informação na programação da sua Rádio V. A crise do leite em Santa Catarina levou produtores a criar uma nova entidade para defender o setor. Segundo a União Catarinense dos Produtores de Leite, cerca de 60% dos produtores teriam deixado a atividade nos últimos 10 anos, principalmente por causa dos custos elevados da remuneração e também da concorrência com produtos importados. A entidade cobra medidas contra a entrada de leite da Argentina e também do Uruguai e defende políticas de longo prazo. Apesar da redução no número de produtores, Santa Catarina segue entre os maiores produtores do país. Em 2024, foram 3,3 bilhões de litros, com aumento de produtividade no período. 6h46, bom dia. Quase 80% dos profissionais de enfermagem que participaram de uma pesquisa do Corem SC afirmam já ter sofrido algum tipo de violência durante o trabalho. O levantamento ouviu trabalhadores entre os dias 3 e 12 de agosto e aponta que 77,8% já passaram.

0: por situações desse tipo, enquanto 22,2% disseram nunca ter sofrido violência. A pesquisa buscou identificar os tipos, a frequência e as consequências desses episódios. O levantamento reforça a preocupação com a segurança dos profissionais de enfermagem durante o exercício da profissão em Santa Catarina. Para você, um ótimo dia. Já já mais informação em 102.9. Rádio V confirma a hora certa, 6h47.
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0: Terça-feira com tempo parcialmente nublado em Videira, temperatura 17 graus, a máxima para hoje 29 graus.
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0: Muito bem, para você um ótimo dia, muito obrigado pela sua audiência. 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

0: Rádio V 102.9, o som do The Weeknd na programação número 1. Para você, um ótimo dia acompanhando a nossa programação desde o início, né, do nosso programa, iniciando a partir das 6 horas da manhã, ou você que já vem desde a madrugada também acompanhando a programação da Rádio V. Um grande abraço para você, muito obrigado pela companhia, por estar prestigiando a programação, que inclusive é feita para você com todo carinho, né? 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E vamos com mais informações, né? Tá na hora. Já, inclusive, tem o nosso giro esportivo.
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0: Mais informações para você, 72, bom dia. A Celesc prevê ampliar para 100 o número de cidades catarinenses com eletropostos públicos para veículos eletrônicos, ou melhor, elétricos, até o fim deste ano. Atualmente, 38 municípios contam com o serviço. A meta faz parte do projeto Corredor Elétrico, que busca ampliar a infraestrutura de recarga e também incentivar a modernização da frota. A iniciativa também estuda os impactos do carregamento de veículos elétricos na rede de distribuição. A Celesc pretende instalar eletropostos a cada 50 quilômetros no estado. O primeiro equipamento foi instalado em Santa Catarina em novembro de 2016. Agora 7:03, bom dia para você. Uma nova onda de frio deve derrubar as temperaturas no centro-sul do Brasil entre os dias 21 e 25 de agosto. Antes da mudança, Santa Catarina, Rio Grande do Sul e também o Paraná podem registrar máximas acima dos 35 graus. Entre quarta e quinta-feira, uma frente fria deve avançar pela região sul, acompanhada de formação de um ciclone extratropical. O frio mais intenso é esperado entre domingo, dia 23, e também a terça-feira, dia 25. A previsão de temperaturas abaixo de zero em áreas da Serra Catarinense e também do Rio Grande do Sul. O ar polar também deve avançar para outras regiões do país. Já, inclusive, o Leandro Puchowski trazendo a previsão do tempo. Rádio V, bom dia, 7:04.
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2: Muito bem, para você uma ótima terça-feira, já estamos de volta trazendo mais músicas, já já mais informação, já já também tem o nosso giro esportivo. Bom dia.
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0: Essa é a Rádio Via 102.9. Para você, ótimo dia. Esse é o nosso despertador e o som do Marcelo Falcão. Hoje eu decidi. Olha, para você, ótimo dia. Muito obrigado pela audiência. Uma ótima terça-feira para você. Um abraço aos aniversariantes do dia 18 de agosto. Parabéns para você. Muitos anos de vida. E por aqui seguimos com o despertador até as 8 horas da manhã. Já tem mais informação para você, porque agora tem um convite para você fazer economia. 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
0: Hora de informação para você, um ótimo dia, obrigado pela sua companhia. A Visan iniciou a limpeza dos 31 reservatórios do sistema de abastecimento de água de Videira. O trabalho será feito por etapas e pode causar interrupções temporárias, hein? Nesta terça-feira, dia 18, das 8 ao meio-dia, a manutenção ocorre no reservatório RDP-2, afetando a parte alta do bairro Rio das Pedras e no reservatório Linha Bogoni, com possível falta de água no loteamento Menegola. Já à tarde, das 13 às 18 horas, serão limpos os reservatórios 2, 2A e 2, 2B, com possíveis interrupções nos bairros Amarante, Cidade Alta, Santa Gema, Cetreve e também Universitário. O abastecimento será retomado gradativamente. Mais informações para você, bom dia. Mais de 81% dos participantes de uma consulta pública em Videira defenderam que os agentes de trânsito atuem apenas na orientação e educação dos motoristas sem aplicar multas. A consulta terminou na última sexta-feira, dia 14, com 751 participações. Foram 613 votos favoráveis à proposta, o equivalente a 81,6% do total. Outros 131 participantes, ou 18,4%, responderam não. A consulta foi realizada durante 30 dias após solicitação dos vereadores e teve caráter exclusivamente consultivo. Ou seja, o resultado não determina mudanças automáticas na atuação dos agentes, mas servirá como subsídio para as discussões da Câmara sobre esse tema. Agora, 7h25, mais informações, você acompanha no portal rbv.com.br. Rádio V confirma, 7h25.
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1: O nosso bom dia para você, eu desejo, claro, de uma ótima terça-feira. 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
1: Informação com Leandro Puchalski. Bom dia, Leandro. Bem-vindo.
7: Bom dia para todos os ouvintes. Vamos para uma terça-feira onde o sol aparece por todo o meio-oeste catarinense. Temperaturas acabam subindo mais uma vez, aproximando de 26 a 28 graus na maioria das nossas cidades. Porém, pessoal, nós vamos ter momentos onde as nuvens acabam predominando, não chega a ser totalmente aberto. Tem momentos com mais nuvens, outros com menos, e aí, obviamente, a abertura de sol acontece. E dentro dessa condição, é a previsão da terça-feira aqui para nós, não passa de variação de nuvens. Com esse cenário, também acontecendo ao longo da quarta, temperaturas muito parecidas, então o que eu te falei para hoje vale para amanhã, não muda muita coisa, nós vamos assim, tá certo? Previsão de chuva para nós na quinta, não chove o dia inteiro, mas a passagem de uma frente faz com que nuvens carregadas voltem aqui à região e pancadas de chuva em momentos da quinta faz parte da previsão, chamando a atenção de vocês que junto pode vir algumas trovoadas, alguns raios, isso é mais isolado, não para todas as áreas, mas tenha essa condição. E a partir daí, dessa chuva da quinta, as temperaturas voltam a diminuir, tá? Vai fazer frio sexta e principalmente durante as madrugadas, manhãs do fim de semana. Típico de inverno, inclusive lá na segunda-feira. Abraço para vocês, informações do tempo da Puchalski Meteorologia.

0: Muito bem, senhoras e senhores, meninos e meninas, muito bom dia. Essa é a sua Rádio V, a rádio que você ouve ver. Som do Charlie XX na programação número 1. As melhores músicas para você começar muito bem o seu dia e, claro, muita informação também. Afinal de contas, estamos no ar com o Despertador até as 8 horas da manhã. É um prazer ter você junto com a gente. 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
0: Vamos então, tá na hora de mais um giro esportivo. Internacional e Remo empataram em 1-1 pela 23ª rodada do Campeonato Brasileiro. O Colorado abriu o placar no início da partida, mas o Remo buscou o empate nos minutos finais em cobrança de falta. Com o resultado, o Internacional chegou aos 24 pontos e segue próximo da zona de rebaixamento, hein? O Remo soma 23 pontos e permanece entre os últimos colocados. Mais uma notícia do futebol brasileiro: Memphis Depay vai renovar o contrato com o Corinthians até a metade de 2028. O atacante aceitou reduzir os valores do vínculo, permitindo a retomada das negociações. A expectativa é de que Memphis se apresente hoje, terça-feira, no CT Joaquim Grava, para ser reintegrado ao elenco comandado por Fernando Diniz. Vamos embora, 7h46, tem mais jogo hoje, né? Tem sim, hoje tem 5 jogos decisivos pelas oitavas de final da Libertadores e também da Sul-Americana. Já pela Libertadores, às 19 horas, o Fluminense enfrenta o Independiente Rivadavia. Às 21h30, Universidade Católica encara o Estudiantes. Já Tolima, Independiente del Valle, se enfrentam às 9h30 da noite em duelo que teve a partida de ida adiada. Na Sul-Americana, hoje às 19 horas, o Boca Júnior visita o Deportivo Recoleta, podendo administrar a vantagem de 3-1 conquistada no primeiro jogo. Às 9h30 da noite, o São Paulo recebe o Bolívar após empate em 1-1 na ida. Quem vencer agora avança. Em caso de novo empate, a vaga será decidida nos pênaltis. E é isso. Será que o São Paulo vai ou não vai?
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11: Muito bem, estamos de volta para você. Uma ótima terça-feira em casa, no trabalho. Bom dia para você, aniversariante. Tudo de bom, né? Obrigado aí pela parceria, pela audiência. Esteja você onde estiver, estamos juntos. Até às 8.
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0: Muito bem, senhoras e senhores, meninos e meninas, essa é a Rádio V, a rádio que você ouve bem, esse é o Gabriel Elias, Alma Salgada, fechando então mais uma edição do Despertador. Amanhã tem mais, às 6 da manhã, com um gentil oferecimento, Supervisa, Casa Grande, Hora Única e também Carbono e Fiat. Eu, Fabio Lima, tô indo nessa, volto às 13, conto com a sua audiência.
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3: Olá, bom dia, seus lindos. Uma excelente manhã para você sintonizado junto com a gente. E a partir de agora também, plugado em 102.9 FM. Essa é a Rádio V de Videira, Santa e Bela Catarina, ao vivo todas as manhãs para ficar junto com você, para começar o seu dia com muita música, muita alegria, aquele bate-papo gostoso de todas as manhãs também. A gente conta com você, tá bom? Eu, Cris Menegazzo, por aqui, por ali ele também, Léo Bettoni, bom dia!
4: Bom dia, Cris! Bom dia para toda a nossa galera ligada na V.
3: É isso aí, estamos chegando com o nosso clube da manhã aqui da Rádio V, né? Nossa turminha aí que todas as manhãs está indo pro trabalho, tá fazendo seus corres aí.
4: Tomando café, começando o dia ainda.
3: Exato, tá aí fazendo a vida acontecer enquanto a gente vai tocando isso música aí aqui no radinho. Obrigada pela sintonia e pela companhia de sempre, tá? 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E essa galera vem junto até às 10 da manhã para trazer o melhor da música, bate-papo, informações e, claro, a sua participação
4: isso
3: também
4: aí
3: por aqui.
4: Já que ela falou da gente batalhar no dia a dia, a pauta do dia hoje é o seguinte.
3: Qual
4: que é o seu maior desafio para essa semana?
3: Para essa semana, não é nem para a vida, tá? É aquele leão que você tem que matar por dia. Conta pra gente aí no WhatsApp da V. Organizar a vida, o que mais? De repente pagar uma conta,
4: tava atrasada.
3: Ou então também...
4: Algum objetivo que você tem em mente.
3: Enfrentar aí, começar a sua dieta, ir pra academia. Enfim, um desafio que você tem essa semana. Conta pra gente aí no WhatsApp da V no 99101-1828 e vem ficar junto com a gente. Por aqui, chegando música, Danilo e Davi, Não Mexe Nas Minhas Gavetas. Um ótimo dia pra você!

0: Rádio Veio, sucesso de Clean Bandit com o Sample Rockabye. Tocando aqui na melhor programação do seu rádio, a melhor playlist da sua manhã tá aqui no Plugado, hein? Thiago York com a Isa Alexandria. E teve também o Jota Quest com o Rael, a voz do coração. Danilo e Davi abrindo os trabalhos de hoje, desta terça-feira, 18 de agosto de 2026, com Não Mexe nas Minhas Gavetas. Ah, não.
1: Não, não mexe.
0: É, se tem uma coisa pra me deixar braba, é mexer nas minhas gavetas.
1: Também.
0: Ah, e me tira do sério.
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0: Boa! Eu espero que você tenha acordado de muito bom humor hoje, nessa manhã de terça-feira. Afinal de contas, o tempo está colaborando. Né? Que coisa boa acordar
1: solzinho
0: cedo
1: maravilhoso.
0: Já, sem precisar se encapotar de jaqueta, sem precisar de guarda-chuva. Meu Deus do céu, como é bom! Agora venha com o papinho. Nossa, eu adoro inverno. Então pega pra você, leva pra
1: Pode
0: você.
1: Pode levar.
0: Fica contigo. Viu? Seguinte, bora participar aí também. Conta pra gente quais são os leões que você vai ter que enfrentar essa semana, hein? Qual o seu maior desafio pra essa semana? Manda mensagem aqui no WhatsApp da V no 99101-1828. 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
1: 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Nossa, amanhã aqui no Plugado tá só começando,
2: isso,
1: né, Leozinho? Vamos até às 10 aqui na melhor programação do seu rádio. Bora pro intervalo? Daqui a pouco a gente volta com mais música.
2: Vão respondendo aí a pauta.
1: É isso aí. 8h24.
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0: Rádio V, você ligado junto com a gente. Esse é o som do Mr. Big. Bom demais, hein? To Be With You. Rolou também Camisa 10 com 5 letras. Matheus Fernandes, participação de Matheus e Cauã e o Triplex tocando aqui na programação da Rádio V. Um ótimo dia pra você que acabou de ligar o rádio. Tamo junto, hein?
1: Você que tá ouvindo pelo aplicativo, pela Alexa, você que tá vendo pelo site, porque lá além de nos ouvir, você nos vê também. Daí
0: boa,
1: tem esse detalhe a mais.
0: É isso aí, pode acompanhar a gente lá pelo site. Você ouve e vê.
1: Claro.
0: Segue a gente também lá no Insta, no arroba Rádio V102.9, sempre postando também os nossos bastidores aqui dos estúdios e também conteúdos legais. Inclusive o Léo subiu um conteúdo
1: agora sobre o Taiga, que ele é um rapper, pra quem não conhece, que ele tirou nota zero. Faz 19 anos que o site Pickford, ele não dava nota zero pra um álbum e deu pra esse álbum avaliação zero.
0: Nossa!
1: E a avaliação é muito severa. Eles foram bem pulso firme. Tanto que eles falaram que...
0: Bem criteriosos,
1: o...
0: né?
1: O álbum, ele faz o seu dia ser pior. Faz
0: Nossa,
1: o mundo ser pior.
0: Credo!
1: E, diz... e eles
0: é
1: no final...
0: É muito ruim assim mesmo? Você chegou a ouvir?
1: Não é que ele é tão ruim assim. Eu cheguei a ouvir ele e vi a análise inteira. É que ele é feito inteiramente por inteligência artificial.
0: Ah, não.
1: Então assim, ó, ele não é ruim você escutar ele tecnicamente, mas é um álbum sem vida. Você escuta ele, você não sente que tem uma
0: Veja
1: vida, uma
0: só,
1: energia
0: a
1: naquilo.
0: A gente falava ontem aqui de inteligência artificial junto com o Thiago Denardi, né, falando sobre o workshop que vai ser realizado. A inteligência artificial, ela vem para ser uma ferramenta nas nossas
1: Sim.
0: mãos, e não a gente ser refém dela. Então é importante, né, a gente também
1: saber
0: ter esse
1: usar.
0: Bom senso, né, esse
1: claro.
0: Bom senso aí, tá vendo?

0: Nota zero para esse álbum inteiramente feito por inteligência artificial, por uma das... É uma revista?
1: É um site.
0: Site.
1: A Pitchfork. Provavelmente, eu acho que ele é a principal avaliadora até hoje em dia. Eles são os principais em álbuns.
0: Legal. Tá aí. 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A gente sabe que, às vezes, nós estamos falando aqui da nossa pauta do dia, né? Qual é o maior desafio para essa semana? Olha, eu vou dizer o meu para vocês, tá? É terminar um boleto de 3 anos essa semana. Vocês não têm noção.
1: Ai, ai, ai.
0: Vai ser de destampar uma para comemorar, viu? E todo mundo merece uma nova oportunidade aí para respirar mais tranquilo. 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
0: Muito bem, ó, quem participa com a gente por aqui é a Elisete. Mandou bom dia, Cris, bom dia, Léo.
1: Bom dia.
0: Respondendo a pauta do dia aí, olha, meu desafio é conseguir largar o andador que eu uso para andar. A Elisete provavelmente tá em recuperação aí. Elisete, toda a força do mundo, viu? Força de vontade,
1: força.
0: Com muita resiliência aí também. E claro,
1: paciência,
0: ajuda de profissionais
1: também,
0: pra
1: ir com calma,
0: é
1: ter
0: verdade.
1: Cuidado sempre.
0: É, saber dos seus limites também, tá? Toda a força do mundo pra você. Deixa que o seu dia a gente vai alegrando aqui com música boa, pra você entrar no ritmo, daqui a pouco tá correndo por aí, tá bom?
1: É isso aí.
0: Um abraço, obrigado pela sintonia. Tamo junto.
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0: Vem cá que a gente vai te contar as curiosidades do dia de hoje, que é dia 18 de agosto de 2026. Hoje é terça-feira, estamos no inverno, já se passaram 230 dias do ano, faltam 135 para a gente encerrar e a lua hoje é nova. Terça-feira, o que comemoramos hoje, Léo?
1: Dia da libertação humana da Revolução Cultural Chinesa e hoje, já que a pauta do dia é sobre desafios, hoje é dia do estagiário.
0: É.
1: Tamo junto, quem é estagiário aí, ó, não é fácil.
0: Um desafio aí, né, iniciar numa carreira. Ser a galera que tá ali quebrando galho também, né?
1: Também. É, mais ou menos isso.
0: De alguma forma é necessário começar, né? Acontecimentos que marcaram época. A gente vai voltar no tempo 400 anos. É, em 1612, o julgamento das bruxas de Pendle, um dos julgamentos de bruxas mais famosos da Inglaterra, estava começando.
1: Isso
0: olha
1: aí,
0: só, na época as pessoas julgavam,
1: e é legal,
0: né,
1: lembrar disso, pra relembrar que antigamente eles julgavam as bruxas. As pessoas assim, tacavam fogo e, sabe, é uma coisa
0: era,
1: que
0: era
1: se
0: um
1: for
0: absurdo.
1: Analisar hoje é muito absurdo. Absurdo e exagerado, mas se fazia antigamente.
0: E se falava muito assim, das mulheres que tinham intuição, das mulheres que tinham essa questão mais espiritual,
1: também.
0: Eles já consideravam que era bruxa, sabe?
1: Né?
0: Então, era um absurdo, mas
1: era
0: a gente
1: sabe que... Era
0: uma
1: visão muito exagerada na época que, graças a Deus, hoje
0: mudou.
1: Mudou bastante, por sinal.
0: Em 1996, 30 anos atrás, o casamento de Lisa Marie Presley e Michael Jackson chegou ao fim após 2 anos.
1: Um casamento bem esquisito.
0: É,
1: bem
0: há quem
1: esquisito.
0: Diga que foi só de fachada, né?
1: Eu acho que até não foi de fachada, mas você vê aquela famosa entrevista do Michael com a Lisa, e é muito esquisito a relação entre eles, porque a Lisa parece uma pessoa muito séria e o Michael brincando ali com a situação e parece que ela fica desconfortável toda hora com o Michael ali.
0: É, eles tinham uma vida estranha, vamos
1: Sim.
0: dizer assim, e ela não conseguiu dar filho, ela não queria ter filhos, né?
1: Sim.
0: Pelo que eu lia também a respeito da história do Michael Jackson, e ele queria muitos filhos, tanto que ele teve filhos com uma enfermeira que trabalhava no consultório do médico que fazia as cirurgias dele, né? E aí, os dois filhos dele é com essa mulher. Inclusive, eles estavam aí... Tem uma que é com outra mulher. Ele tem três filhos,
1: tem,
0: o Michael Jackson, né?
1: O Blank, eu não lembro o nome dos outros dois. Eu lembro do Blank, que é o mais novinho.
0: E tem a moça também, sim, que recentemente deu entrevista também, porque eles estavam numa disputa aí...

0: por uns valores e a herança do Michael Jackson também. Mas com a Lisa Marie Presley, filha do Elvis Presley, não, ele não teve filhos, né? Foi um casamento bem relâmpago, assim. 2010, há 16 anos atrás, o Sport Clube Internacional conquistou pela segunda vez o título de campeão da Libertadores da América, depois de derrotar o Clube Desportivo Guadalajara.
1: Isso aí, só pra dizer que a gente não é gremista e clubista, falamos do Inter também aqui.
0: Tá aí, ó. E os aniversariantes de hoje, Léo?
1: Então, quem tá fazendo 79 anos hoje, que nasceu lá em 47, é o Osmar Prado, o ator brasileiro que é um dos mais respeitados da televisão. Ele começou a carreira ainda criancinha e ganhou destaque em novelas como Renascer, Vivendo Marcante e Tião Galinha, além de O Clone, Meu Pedacinho de Chão e Pantanal, onde ele interpretou o Velho do Rio. Ele também teve uma carreira...
0: Ele fez Chocolate com Pimenta, também, se não me engano, também, que ele era o tio
1: ele
0: da Ana Francisca.
1: Ele teve uma carreira bem importante no teatro e no cinema, acumulando diversos prêmios.
0: E falando do Osmar Prado, lembrei que uma das notícias dessa manhã foi que a Laura Cardoso, né, uma das atrizes mais longivas
1: também
0: da dramaturgia brasileira, aí hoje faleceu. Ela tinha ela tinha um quê de uma senhorinha tão, tão querida,
1: ela
0: né?
1: Ela tinha um carisma, carisma de senhorinha que tinha, por exemplo, a Rainha Elizabeth II, que é aquela pessoa que parece tão querida, tão legal de conversar.
0: E a Laura
1: Cardoso... inteligência também.
0: A Laura Cardoso, eu me lembro muito de uma novela, eu acho que ela fazia A Indomada também. E aí, eu lembro, ela fazia A Indomada, eu acho, e aí ela tinha um bordão, né, que ela falava das mulheres, que ela dizia, isso aí é uma quenga!
1: Ah, é verdade, sim, eu lembro disso aí.
0: Virou meme, na verdade, também, né, a Laura Cardoso, que faleceu e nos deixou hoje, então, dia 18 de agosto de 2026. Daqui a pouquinho, nas informações, a gente comenta isso pra você nas notícias.
1: E também relembrando outra pessoa, o Patrick Swayze, o ator e dançarino americano, que infelizmente faleceu em 2009 e, se estivesse vivo, faria 74 anos, que é uma das caras dos filmes dos anos 80 e 90. Ele ficou muito conhecido por causa do Dirty Dancing e também do Ghost, além de outros filmes como Matador de Aluguel e Caçadores de Emoção. E ele também é cantor e compôs a She's Like the Wind, que tá na trilha sonora do Dirty Dancing. E em 91, ele foi eleito pela People o homem mais sexy do mundo. E ele era uma das caras mais marcantes ali do finalzinho dos anos 80, início dos anos 90. Ele é aquele cara que todo filme que passava na sessão da tarde, que era dessa época,
0: aparecia.
1: Ele tava lá.
0: Ghost era o principal deles,
1: clássico,
0: né?
1: Clássico.
0: Com aquela trilha sonora, ele e a Demi Moore, né? Fantástico.
1: Oh, my love. E eles passando a mão naqueles barrozinhos,
0: fazendo vaso. Uma cena icônica do cinema.
1: Ficou marcante.
0: E pra fechar?
1: O Edward Norton, outro ator americano que tá fazendo 57 anos hoje. Nasceu lá em 69 e ele é ator, produtor e cineasta, que ganhou destaque com As Duas Faces de um Crime, pelo qual ele venceu o Globo de Ouro. Ele também, depois, foi indicado ao Oscar por American History X e se tornou conhecido pelo filme Clube da Luta, também O Ilusionista e Birdman. E ele é um dos caras que falam que em Hollywood ele é muito complicado de trabalhar, que ele é muito perfeccionista. Tanto que ele fez o primeiro Hulk da Marvel, foi ele que fez. E ele teve muita divergência com o diretor do filme, porque ele tinha uma visão do Hulk e o diretor tinha outra. Porque ele via o Banner como um cara muito introspectivo, um cara na dele, um cara inteligente. E já o diretor queria um cara mais pra cima, um cara mais alegre. E eles tiveram divergência o filme inteiro, tanto que ele não seguiu como Hulk por causa disso. Porque ele era um cara
0: difícil
1: muito perfeccionista, muito difícil.
0: Tá aí, tem sempre o chato, né? A gente segue por aqui na programação da Rádio V pra você. É a terça-feira do Plugado até às 10.
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0: Pensamento do dia para sua terça-feira. Seja seu maior aliado. Pare de se cobrar por coisas que você não podia prever. Então, não tá no controle de tudo, não, viu? Rádio V. 16 minutos faltando pras 9.
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3: O Cresci SC abriu 2.000 vagas gratuitas para um curso online de avaliação imobiliária voltado a corretores de imóveis. A formação aborda a avaliação de propriedades, legislação, documentação, financiamento e mercado imobiliário, além de elaboração de laudos e pareceres técnicos. As aulas começam em 14 de setembro e os participantes que cumprirem os requisitos receberão um certificado. As inscrições são gratuitas e

0: ficam abertas até 13 de setembro, às 23h59, pela plataforma EAD do Cresci SC. Para mais informações, acesse portalrbv.com.br.
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0: Rádio V, tocando o sucesso do Jeito Moleque, com a participação do Pixote, Minha Estrela Perdida. Música original de João Paulo e Daniel, mas nessa versão ficou legal demais. Pra gente cantar junto e curtir um pagodinho por aqui, teve também toda a positividade de Melim com Peça Felicidade e o Murilo Rufi com Saudade Estranha. 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
0: E por aqui, fechando a nossa primeira hora, trazendo as participações da nossa audiência, participando da pauta do dia, que é...
1: Qual que é o seu maior desafio para essa semana? Qual que é o pepino que você vai ter que resolver? Resumindo a história.
0: Vai ter que descascar aquele abacaxizinho. Dá para contar pra gente? Conta aí, viu? E olha, sempre que... Por que que a gente pede isso, né? Todo mundo tá no corre. Todo mundo tem o seu leão para matar por dia, né?
1: A sua meta pessoal.
0: E às vezes a gente olha assim e pensa, nossa, isso aqui tá tão difícil de resolver. Mas às vezes
1: tem
0: você olha pro lado...
1: pior.
0: Você olha pro lado aí e vê que tem alguém que tá passando por uma dificuldade ainda maior, e aquilo que você precisa enfrentar é fichinha, viu? Então, quero mandar mais uma vez um beijo carinhoso aqui para nossa ouvinte, a Elisete. Ela falou aqui da questão do andador, né? E ela contou a história dela aqui, dizendo assim, ó, eu tive um AVC e fiquei bastante tempo na UTI. Quando saí de lá, eu vim para casa, fiquei na cadeira de rodas. Com muita ajuda de fisioterapia, larguei a cadeira e desde então tô com um andador. E agora tô tentando largar aqui também. Esse é o meu grande desafio. Um beijo para vocês com muito carinho. Já me fazem companhia todos
1: os dias. Muito obrigado. E você vai conseguir.
0: Valeu, Elisete. Muita força de vontade para você. E obrigado, tá? Por compartilhar aí a sua história junto com a gente. Realmente, a gente sabe que é uma batalha, mas que você vai vencer, tá bom? A Camila também mandou aqui, ó. Olha, eu preciso terminar essa semana um curso que eu comecei há meses e deixo sempre para depois. Ah, esse problema de procrastinar as coisas.
1: Eu tenho um problema a ver com isso. Não é com curso, mas é com livro. Geralmente, eu não termino um livro, eu estaciono. Eu pego, leio 2 dias seguidos o livro. No terceiro dia, eu já não leio mais. Passou uma semana, eu já não li. Um mês depois, bah, vou ler o livro. Me esqueci o que era a trama, esqueci já que era tudo. Vamos ler desde o início. E fica empacado no primeiro capítulo ali.
0: O desafio pra mim, essa semana e todas as outras que passaram, tá sendo criar coragem pra ir pra academia, cara. Ai. E organizar a minha agenda, organizar pra eu tirar esse tempo, sabe? E deixar o tempo certinho aí. Essa semana ainda, inclusive, as minhas amigas comentaram lá, porque tem amigos que fazem a gente ser melhor, né? E cobram que a gente se cuide aí. Falaram, cadê? Você falou que ia voltar em agosto.
1: Cadê?
0: Agosto de Deus.

0: não tá querendo ainda que eu vá pra academia.
1: Ai, meu Deus, mas é tudo uma questão de organização. Sim. E procrastinação, de fato, tá? É só você se determinar. Ai, ai, mas como é difícil, né, cara? Né? Você mudar a tua mentalidade. Meu Deus do céu. Eu não sei se você tá passando por uma dificuldade aí também pra se decidir, né, se determinar em fazer algo que você sempre tá dizendo. Ah, eu vou fazer. E aí vai empurrando com a barriga, né?
0: É que, na verdade, você vai querer... Ah, eu quero fazer academia. Você vai fazer. Dois dias você tá com muita vontade de fazer ali. No terceiro, quarto...
1: Sabe o que é que eu já tô pensando que semana que vem vai estar um friozão. E daí eu tô pensando, pá, se eu não comecei quando tava calor, agora que tá frio que eu não vou ir.
0: E daí você provavelmente já começa a calcular que você vai ter que ir mais cedo. Daí você tem que acordar mais cedo,
1: mas
0: vai ter que tomar café mais cedo.
1: Mas isso aí é meio que se sabotar, né? Então a gente anda se sabotando demais, demais. Bora trazer as informações lá do Portal RBV? A gente vai batendo aquele papo legal, fazendo companhia pra você aqui. Você também vai participando no 99101-1828. Mas agora chegou o momento de a gente atualizar você das notícias que rolam lá no Portal RBV, o nosso portal de informações aqui do Meio Oeste Catarinense. Falando de temperaturas, então, né? Terça-feira vai ser de calor intenso em Santa Catarina. Essa terça-feira vai ser marcada pelo tempo firme e pelas temperaturas elevadas aqui no nosso estado. Com a circulação marítima perdendo força, o sol volta a aparecer em áreas do litoral norte, Baixo Vale do Itajaí e também na Grande Florianópolis. O dia já começou aí com temperaturas bem amenas, né? Onde as mínimas ficaram acima dos 21 graus, podendo chegar pontualmente aos 25 graus. Nas regiões catarinenses, os termômetros devem marcar entre 20 e 23 graus durante as primeiras horas do dia. Aqui em Videira, a gente já comentou com vocês, né, como é que tá a nossa temperatura. Uhum. Nesse momento é 21 graus. Então, a terça-feira vai seguir assim. Porém, entretanto, todavia, uma nova massa de ar polar vem chegando aí para derrubar as temperaturas no sul do Brasil a partir do final de semana, tá? O tempo deve mudar de forma bem acentuada nos próximos dias. Uma nova massa de ar polar deve avançar pelo país e provocar uma forte queda nas temperaturas entre os dias 21 e 25 de agosto aí, tá? Antes da chegada do frio, porém, temos aí dias de calor intenso. Nem parece, né, que vai esfriar.
0: E agora puxando sobre esporte em Videira, que o vôlei masculino conquistou o título na categoria Olesk e a equipe venceu Tangará na final e terminou a competição regional na primeira colocação, conquistando o título dos jogos da AMARP na categoria Olesk para atletas de 14 e 16 anos.
1: Acontecendo também aqui no nosso município, uma ação reforçando o combate à violência contra a mulher. Essa atividade aconteceu no centro da cidade e foi promovida pela Secretaria de Assistência Social e Trabalho, pelo Conselho Municipal dos Direitos da Mulher e integrantes da Rede de Proteção. O Centro de Videira recebeu no último sábado uma ação de conscientização do Agosto Lilás, né, que é a campanha voltada à prevenção e ao enfrentamento da violência contra a mulher. Essa iniciativa, então, foi promovida por esses órgãos públicos. E durante a atividade, quem passou pelo centro teve acesso a informações sobre os diferentes tipos de violência e os serviços disponíveis para mulheres que precisam de orientação e apoio.
0: E falando sobre a saúde, que a Anvisa aprovou a primeira caneta emagrecedora genérica do Brasil. O medicamento foi desenvolvido pela IMS e terá 4 apresentações em uma caneta aplicadora que tem o primeiro medicamento genérico à base de semaglutida no Brasil. O registro foi concedido à farmacêutica brasileira, como eu citei, a EMS.
1: Tá aí. Mais informação pra gente fechar? Mais de 81% não querem que agentes de trânsito apliquem multas em Videira. Esse é o destaque que tá lá no portal RBV também. Nós comentamos sobre essa pesquisa de opinião que foi feita através de um formulário, né? Onde o pessoal participou até na sexta-feira e a consulta pública sobre a atuação dos agentes de trânsito aqui em Videira terminou na última sexta-feira, dia 14, com 751 participações, né? Tivemos aí uma baixa adesão. A maioria dos participantes defendeu que os profissionais atuem apenas na orientação e na educação da população sem aplicar multas. A pesquisa foi realizada durante 30 dias após a solicitação dos vereadores. A população respondeu à seguinte pergunta: na sua opinião, os agentes de trânsito de Videira devem atuar apenas orientando ou educando a população sem aplicar multas? Dos votos registrados, 613 foram favoráveis à proposta, o que representa 81,6% do total. Outros 138 participantes responderam que não, correspondendo aí a 18,4% dos votos. Você pode também acessar essa informação completa lá no portal rbv.com.br. videira.com.br. Todas as informações de Videira do Brasil e do mundo, você acessa lá as principais nos destaques do portal, viu? E ouve também aqui junto com a gente na programação do Plus.

0: 9:07.
1: 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Tempo e temperatura.
0: Reforçando terça-feira de tempo bom, temperatura 21 graus.
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0: essa de Grupo Menos é Mais, pra fechar aqui o P do Pecado, junto
1: essa
0: com a Simone Mendes.
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0: É o P do Plugado. Manda mensagem pra gente, responde a nossa pauta do dia e vem fazer parte deste programinha feito com o maior carinho pra você que tá aí na audiência. Rolou também o som do Jota Quest com o Tim Maia, Não Quero Dinheiro, e na primeira, Reggae Bone Man com o Human. Tocando aqui na programação da Rádio V pra você, uma mistura boa.
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0: E a galera participa por aqui, a Fernanda marcou, participou dizendo assim, ó, olha, um dos desafios pra semana é não gastar dinheiro com coisa que a gente não precisa.
1: Ai, pior que é.
0: O cartão já pede socorro, a gente fica ali no TikTok Shop comprando um monte de coisa.
1: Também, às vezes, você pensa, eu quero comer alguma coisa. Ah. E você vai, eu quero comer um lanche. Ou não, eu quero comer alguma coisa diferente. Não precisa.
0: Dá uma seguradinha, aí, dá uma segurada.
1: É difícil.
0: Boa, Fernanda, um abraço pra você e obrigado pela participação. 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Continua participando, mandando mensagem para a gente aí no 99101-1828, viu? A gente conta com a sua participação aqui. Menina, tava vendo as fofocas do dia aqui.
1: Qual?
0: E fiquei sabendo que o Juliano Flosa... Não

0: anunciou o término do relacionamento com a Marina Sena.
1: Eu achei que durou bastante até.
0: Dois anos.
1: Não achei.
0: E um Big Brother.
1: É, e durou bastante por durar um Big Brother, por sinal.
0: É.
1: E estavam falando logo depois do final do Big Brother que acharam que já iam terminar.
0: É.
1: Porque tava numa situação meio esquisita que ela chegou lá vendo ele, eles deram um abraço meio esquisito, meio desconfortável
0: ali. Parecia que tava frio, né?
1: É.
0: Mas não, duraram bastante tempo. Uhum.

0: namorando, né, a Marina Sena aí já há 2 anos. E ontem no Instagram ele fez um post dizendo que, em respeito a todos os fãs, né, ele gostaria de informar que ele e a Marina não são mais um casal.
1: E
0: que
1: se pena. Eu não tô enganado, me corrija se eu estiver errado, eles não fizeram a campanha dos Dias dos Namorados da O Boticário?
0: É, fizeram,
1: acho que foi.
0: Fizeram. Ficou, né? A campanha ficou e o namoro terminou.
1: Foi.
0: Mas acontece, né? São ciclos. Eles são super jovens também, né? Tem uma vida inteira pela frente aí. O Juliano Floss agora tá colhendo os louros da fama, principalmente com o Big Brother. Ele conquistou muita gente com o jeitinho doce dele, né? Carinhoso, educado. Bem, bem bacana aí o Juliano Floss.
1: Os dois têm bastante futuro pela frente
0: ainda. Sim, a Marina Sena aí na música.
1: Uma baita artista.
0: É, uma artista completaça e dona de vários Grammys já, né? Inclusive. Ó, convite pra você, tá? Final de semana vai rolar o Conexão Salvatoriana. Foi transferido e vai ser no próximo sábado, então. É, a segunda edição do Conexão Salvatoriana vai acontecer a partir das 9 da manhã na Rua Coberta do Eixo Cultural, nesse dia 22 de agosto. E todo mundo está convidado para participar de todas as ações que vão ser realizadas, tá? Durante toda a manhã, você e sua família vão poder participar de diversas atividades gratuitas voltadas à saúde, à educação, à prevenção e também à conscientização. A programação reúne atividades para crianças, a presença do mascote vai estar por lá também, distribuição de brindes, vai ter a mateada, distribuição de água e de mudas de árvores, temperos, chás. A AMA, Associação dos Amigos dos Autistas, vai estar participando com a exposição e comercialização de artesanatos produzidos pelos alunos. Também estarão por lá a Unimed, a Pladisa, a MBRF, a UNOESC, o SENAC, a UNIARP, a Digimax, a Erva Mate Super Sertaneja, a Visan, o Horto de Videira, a Secretaria de Saúde, o Laboratório do Grupo Comate e também a Unifique e a Proeste. Além disso tudo, tem a pastelada da comunidade de Santos Dumont, tá? E no cardápio, pastéis de carne, pizza, chocolate, tem Romeu e Julieta também, além de cachorro-quente. Tudo só R$7, tá? E aí as vendas vão começar ali às 9 da manhã, mas vão seguir ao longo do dia, inclusive depois da missa também, no sabadão, tá bom?
1: E uma coisa que eu queria trazer, que eu falei ontem no Válvula Rock, mas eu quero falar com você hoje, que é o lançamento da Pitty.
0: Ah,
1: que
0: legal.
1: Anunciou álbum novo. Ela anunciou pro dia 16 de outubro o álbum Pitty, disco homônimo. Como é que você acha que vai ser, Cris?
0: Eu acho que ela vem na mesma pegada dos últimos
1: álbuns. Eu desejo que venha um pouquinho mais rock dos últimos,
0: eu acho
1: que
0: eram
1: puxado mais para um pop, alternativo.
0: É, mas assim, eu acho que lá nas origens, entendeu? É. Eu quero que ela volte lá da época do teto de vidro, da
1: máscara. Eu acho que vai ser um álbum diferente do que estão esperando. Provavelmente muito por conta que ela terminou... É o primeiro álbum dela depois do casamento, do término do casamento dela. Então vai ser um álbum... Que eu tô esperando bastante, por sinal.
0: Geralmente o artista, ele imprime, né, nessas músicas aí, aquilo que ele tá vivendo na vida dele,
1: né? Sim, o sentimento que ele sente.
0: Principalmente essa galera mais das antigas, né, que não vai tanto atrás da indústria, que é lançar um single por semana, basicamente, mas sim essa construção de um álbum pra gente aproveitar.
1: Sim.
0: Por exemplo, o Bruno Mars levou 10 anos pra lançar um álbum novo, né? O que ele tinha lançado lá em 2016, que foi o 24 Kiwi Magic, e agora lançou o The Romance, que, né, veio também trazendo
1: um conceito também junto, um disco do começo ao fim.
0: E trazendo a essência dele,
1: que é
0: esse pop aí. E trouxe alguns elementos diferentes também, por exemplo, com a música latina, né? Mas levou aí 10 anos.
1: É.
0: E a Pitty, 7.
1: É um tempo ainda. E a Pitty é 7 anos sem lançar nada. O Bruno Mars ainda lançou o Silk Sonic.
0: É.
1: Em 2021, 22 ali. Já a Pitty não lançou nada desde 2019.
0: Ela teve alguns projetos paralelos aí, que ela fez participações com o Nando Reis e tudo mais. Foi um show também que eles acabaram fazendo
1: eles
0: juntos.
1: Fizeram ali o projeto de novo do Admirável Chip Novo. Lançando com vários artistas, revisitando as músicas.
0: Mas agora vamos ter que esperar até o dia 16. De outubro para conhecer o novo álbum da Pitty, tá? E trazendo informação agora, chegando o V News também na programação da Rádio V. O Plugado tá no ar até as 10, te fazendo companhia. Bora terça-feira! 9h27.
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5: Uma ação realizada no centro de Videira reforçou

0: Sou no último sábado a importância do combate à violência contra a mulher. A iniciativa, dentro do Agosto Lilás, foi promovida pela Secretaria de Assistência Social e Trabalho, pelo Conselho Municipal dos Direitos da Mulher e pela Rede de Proteção. Durante a mobilização, foram repassadas informações sobre os tipos de violência e os serviços disponíveis para buscar ajuda. A população também recebeu materiais informativos. A ação reforçou uma mensagem importante: violência contra a mulher é crime e nenhuma vítima precisa enfrentar essa situação sozinha. Para mais informações, acesse portalrbv.com.br.
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0: Rádios é a melhor playlist da sua manhã. Deixa com a gente aqui no Plugado. Grupo Menos é Mais, a participação do Pablo, Saudade e Inconveniente, Zé Neto e Cristiano, Cadeira Cativa, teve Olivia Rodrigo com Vampire e na primeira o som do Frejá, Amor pra Recomeçar.
1: A programação a gente cuida, mas a participação é você que tem que fazer,
0: é
1: hein?
0: Isso aí, manda
1: pelo
0: mensagem.
1: Pelo WhatsApp, o 991011828, pra responder a nossa pauta. Qual que é o seu maior desafio pra essa semana? No setor do hortifruti, qual é o maior pepino que você vai ter que resolver?
0: Aí, qual que é? O abacaxi, hein?
1: Qual que é?
0: Ó, a Patrícia tá junto contigo. Ela diz assim, ó, consegui terminar todos os livros que eu comecei. Eu tenho uns 5 pela metade.
1: Eu tô indo ainda. Eu tenho que pegar e terminar. Ler do início ao fim.
0: É, beijo, Patrícia. Você obrigada tá pela participação. O Gustavo também participou por aqui, dizendo assim, ó, parar de deixar tudo pra última hora. Inclusive essa semana. Um abraço, Gustavo. Obrigada pela audiência e pela participação aí também.
1: Não te julgo, porque eu também sou assim. Eu enrolo até que tá no prazo máximo.
0: É.
1: Daí eu entrego, mas
0: a gente
1: demora.
0: Trabalha sob pressão, né?
1: Né?
0: Trabalha sob pressão aí. Ó, vem participar junto com a gente. Ainda tem mais alguns minutinhos pra você enviar.

0: A sua mensagem até às 10, o plugado tá no ar. Bom dia! 14 minutos, faltando pras 10.
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0: Atualizando para você, tempo bom em Videira, temperatura 23 graus.
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1: Rádio V, reação em cadeia. Só quem viveu os anos 2000 aí sabe, né, o que é o rock gaúcho, na voz do Jonathan Correia, com reação em cadeia aqui. Lembrei da minha adolescência todinha aqui no Eu Não Pertenço a Você. Pra fechar o nosso plugado de hoje, rolou também o Corpo e Alma com o Traia Véia, Três Vícios, e a Ludmilla com um Pôr do Sol na Praia. Tudo que a gente precisa pra essa manhã de terça-feira é música boa, tranquilidade pra viver e fazer nossas coisinhas,
2: claro,
1: né, Léo?
2: E a participação da galera. E muito obrigado pra quem participou do plugado hoje.
1: Falando em rock gaúcho, deixa eu mandar um abraço aqui pro nosso ouvinte Jardel Pires de Oliveira, que tá acompanhando a gente pela internet lá no noroeste do Rio Grande do Sul, na escuta da Rádio V. Ele tá em Seberi, que fica pertinho ali de Frederico Westphalen.
2: Ah, acho que já ouvi falar ali dessa região.
1: É, um abraço, Jardel. Muito obrigada pela companhia, pela audiência. Um abraço também pro Justino Neres, que participou junto com a gente. Toda a galera que respondeu a nossa pauta do dia aqui também. Pra finalizar a pauta, quem participou foi a Larissa Zilho, que diz assim, ó... Olha, me colocar como prioridade e pensar mais em mim, eu acho que é um dos principais desafios dessa semana. Tô sempre no corre atrás das coisas e esqueço de me cuidar. É isso aí, cuida da sua saúde, viu? Tem uma coisa que a gente sempre procrastina, que é ir no médico, fazer exames, ver como é que tá a saúde. Você já fez isso ao longo dos teus 20 aninhos?
2: Já, eu fiz. E eu fiz bem recentemente, inclusive.
1: Parabéns pra você,
2: então. Não, tô dizendo o contrário, procrastinar, que esqueci.
1: Ah, eu achei que você tinha feito os
2: exames. Não, meus exames são... Eu faço quando tá quase já indo pras cucuias.
1: Ah, meu Deus.
2: Quando eu tô precisando mesmo.
1: Pode, tem que cuidar da saúde.
2: Tá
1: porque
2: louco.
1: Assim, ó, estando com a saúde 100%, o resto a gente corre atrás, né?
2: Sim.
1: E é isso, plugado, trazendo pra você essas reflexões, esse bate-papo de todas as manhãs e companhia, sempre no seu trabalho, no seu carro, na sua casa. Voltamos amanhã a partir das 8 com o plugado.
2: E eu volto na programação às 7h30 no Válvula Rock.
1: Combinado. Eu já depois do intervalo, tô de volta com você aqui, nosso clubinho das 10 pro Manda Ver.
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9: O Ministério da Educação divulgou na semana passada os dados do Índice de Desenvolvimento da Educação Básica, o IDEB, que avalia de forma conjunta informações sobre aprovação e aprendizagem dos alunos brasileiros. As 9 escolas da Rede Municipal de

0: educação de Videira superaram as metas estadual e nacional, tanto nos anos iniciais quanto nos anos finais. Considerando a região da MARP, que compreende 14 municípios, Videira alcançou o terceiro lugar nas duas avaliações. Para o secretário de Educação, Cláudio Pistori, o resultado demonstra a evolução e a qualidade do ensino oferecido pela rede municipal de Videira.
1: Nós temos avançado ao longo de todas essas aplicações, desde a aplicação do primeiro resultado, então, que foi divulgado em 2025, que o índice, nós tínhamos a primeira avaliação 4.3 nas séries finais, e agora nós então fechamos essa última avaliação de 2025 com 5.7. Então o município tem evoluído e nos últimos anos tem tido uma evolução então um pouco mais alargada. É um motivo de comemoração, evidentemente, porque significa que a rede ela está avançando, que a qualidade de ensino do município ele está avançando, que as estruturas e os professores estão conseguindo atingir os objetivos que estão sendo traçados, porém eles também apontam de que a gente precisa continuar perseverando, né, no sentido de melhorar ainda mais esses índices. Nós ficamos em terceiro na nossa região, na nossa micro-região aqui. É um índice muito bom, é um índice da qual nós devemos nos orgulhar e comemorar. E também olhar para eles no sentido de nos desafiar para melhorar eles ainda mais.
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4: Bom dia, meus amores! Tô chegando de volta nessa segunda parte da manhã desta terça-feira, dia 18 de agosto de 2026, pra ficar junto com você até o meio-dia. E a pergunta que não quer calar é: que música a gente vai curtir juntos hoje, hein? Manda aí pra mim no WhatsApp da V no 99101-1828. Nome completo também pra você concorrer ao par de ingressos do Grupo Cine hoje por aqui. 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E também nessa primeira edição a gente conta com a parceria da Gabriel Celulares e Informática, tá bom? Bora começar a nossa manhã aí com muita energia positiva e trazendo muita música boa pra cantar junto, pra alegrar essa manhã de terça-feira. Bora começar assim, ó, MDK, Jelly Roll com Lonely Road. Bom dia!

0: Rádio B, você ouviu aí o sucesso do Léo Foguete, bom demais, né? Ficou legal essa versão da música da Vanessa Rangel, Palpite, nessa nova versão piseira aí, pra você curtir e entrar no clima dessa terça-feira e se animar junto com a gente aqui no Manda Ver. Isa com Caos e Sal também abrindo essa sequência, o MDK com Jelly Roll, Lonely Road. Um ótimo dia pra você que acabou de ligar o rádio, nosso Manda Ver já tá no ar até o meio-dia, contando com a sua participação pra escolher as músicas que tocam por aqui e também para faturar o par de ingresso do Grupo Cine no finalzinho do horário. Bora juntos! 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
0: Terça-feira de tempo bom, temperatura 25 graus.
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0: sorteio aí dos ingressos pro cine, né?
1: Aham, boa sorte.
0: E eu quero pedir a música, se você conseguir tocar alguma do Ted Swims, pode ser
1: Boa, Dor, certeza.
0: Se você conseguir, ou então alguma
1: tá
0: do
1: aqui,
0: Camadão, tá?
1: Vamos tocar os dois? Linda. Valeu, beijo, Márcia. Obrigada pela participação. Vai ter Ted Swims e na sequência Biquíni Cavadão. A gente vai atender os dois pedidos da Márcia.

0: Rádio Veia, esse refrão é bom demais, né? Que apesar de tudo, ela tem sonhos. Biquíni Cavadão com Janaína, música lá de 1998. E deixa eu contar pra você que a história real, né? E quem inspirou essa música foi a Jessi. A Jessi era uma mulher que trabalhava na casa do Bruno, que é vocalista do Biquíni Cavadão. E aí ele escolheu trocar o nome pra Janaína porque a sonoridade se encaixava melhor, né? E a letra retrata com precisão a rotina exaustiva da Jessi, que acordava diariamente às 4h30 da manhã e enfrentava transporte público lotado para trabalhar no Rio de Janeiro na casa do Bruno. E aí essa mensagem traz, né? A música traz a mensagem de que apesar do cotidiano duro, cansativo, o foco da música está no otimismo e na resiliência dela, né? O refrão marcante que destaca aqui. Apesar de tudo, ela tem sonhos. Mantenha a fé aí de um dia que a gente pode ser feliz, mesmo na correria, na exaustão do dia a dia. Agora eu tenho certeza que você vai ouvir essa música diferente cada vez que você ouvir o sucesso Janaína do Biquíni Cavadão. Antes dessa, rolou Ted Swims também com The Door. Esse bloco todinho escolhido pela Márcia, que tá ouvindo a gente lá no Santa Teresa. Arrasou, Márcia! 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
2: Uma consulta pública realizada em Videira terminou com 751 participações sobre a atuação dos agentes de trânsito. Do total, 613 pessoas, ou 81,6%, defenderam que os agentes atuem apenas na orientação e educação dos motoristas sem aplicar multas. Outras 138 pessoas, equivalentes a 18,4%, foram contrárias à proposta. A consulta teve caráter apenas consultivo e não determina mudanças na atuação dos agentes. O resultado deverá servir como subsídio para as discussões dos vereadores sobre o tema. 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

0: Rádio Vem, você ouviu esse som? Sonzeira, hein? Fala sério, você liga o rádio, 15 para as 11 da manhã, e você tá ouvindo essa sonzeira do System of a Down, Lonely Day. É só aqui na Rádio Vem, viu, gente? É a rádio jovem da cidade, tocando os melhores sucessos do pop, do nacional, internacional e também do pop rock aqui na programação da Rádio Vem todas as manhãs. Rolou também o sucesso da Tali, a música Madrugada, e Jorge e Matheus, Só Se For Sozinho. A melhor mistura da sua manhã tá aqui na Rádio V. Vem ficar junto comigo até o meio-dia. 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
2: 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Tempo e temperatura.
1: Tempo bom, temperatura 25 graus.
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1: 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Todo dia por aqui, atendendo o pedido da nossa audiência. E o Vinícius escolheu Lagoon pra gente curtir na volta desse intervalinho aqui.
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0: É isso aí, você curtiu o sucesso do Lagum, Musa do Inverno, trazendo pra você aqui o pedido do Vinícius, ligado na programação da Rádio V. E a gente aproveita também pra trazer uma super oportunidade. 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
0: Tamo junto. E aqui a gente fecha a nossa primeira hora do Manda Ver, trazendo o sucesso agora da Taylor Swift para curtir.
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0: Rádio veio o som dela, Taylor Swift. Música que fez parte da trilha sonora de Toy Story 5, I Knew You, tocando aqui na programação da V. Muito obrigada pela sua audiência. 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Uma sinopsezinha aqui desse filme. Após um misterioso evento cósmico arrancar a rua Oak do seu subúrbio e transportar pra toda a vizinhança um lugar desconhecido, a família Platt logo descobre que sua sobrevivência depende de permanecer unida enquanto tenta navegar por um ambiente agora completamente irreconhecível. Aí, O Fim da Rua também tá rolando lá no Grupo Cine em Videira. É só você escolher o filme que o par de ingressos a gente tem pra dar de presente pra você. 99101-1828, participa aí. 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

0: Segue o sucesso, tocando aqui na melhor programação do seu rádio pra galera que pediu pra curtir Armandinho. Rolou! Um beijo pra Gabi, que tá sintonizada junto com a gente. Beijo, Gabi! Armandinho com Amor Vem Cá tocou aqui nessa sequência. Teve também The Strokes com Last Night. Bom demais esse som lá de 2001. E o Marcos e Belucci com Sonho de Todo Casal, naquela mistura boa que a gente traz todas as manhãs pra você ligado aqui na programação da Rádio V. E aí, tá a fim de ouvir que música, hein? Lembra de mandar o nome completo e concorrer o par de ingresso do Grupo Cine hoje aqui nesta terça-feira. 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Tem mais participação chegando por aqui? Deixa eu mandar um super beijo pro nosso ouvinte Fernando. Tá sintonizado por aqui pedindo pra ouvir Henrique e Juliano. Valeu, Fernando. Um abração pra você. A Cleimar Koller foi quem escolheu aí o Armandinho que a gente ouviu por aqui. Valeu, Cleimar. Um beijão. Obrigado pela sintonia. Luiz Salve tá participando por aqui pedindo pra ouvir uma do Charlie Brown Jr. Já pra entrar no pique da Expo Videira 2026. Ah, com certeza. Seu pedido é uma ordem, hein? Vamos ali pro break rapidão, já já a gente volta com mais música. 11h22.
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0: Bora lá com o pedido da dona Brenda Maria, que escolheu Simone Mendes pra curtir nessa manhã. Aumenta o som aí, Brenda.
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0: Maravilha, a gente passeia entre as atualidades, as músicas mais antiguinhas e vai atendendo o pedido da nossa audiência que está sintonizada aqui em 102.9, a melhor rádio do meio oeste catarinense, para você ouvir aí no seu carro, para você ouvir na sua casa, no seu trabalho, na internet, no radinho raiz também, pela Alexa e também pelo aplicativo. Esse som que você acabou de curtir aqui é do Hendrix com Golden. Rolou também o pedido, né, da nossa audiência, Luiz Salve, que escolheu Charlie Brown Jr. para entrar já no pique da Expo Videira 2026 com a música Ela Vai Voltar. E teve Simone Mendes com Me Ama ou Me Larga, também na escolha da Brenda Maria, participando com a gente por aqui. Muito obrigada pela sua audiência, por escolher a Rádio V e estar junto com a gente todas as manhãs. Tem participações aqui que chegam todos os dias e a galera que tá sempre aqui é fiel, né? São nossos fiéis escudeiros. O Orlando Semansky, um grande abraço. A Lúcia dos Santos do Centro também tá sempre participando por aqui. Deixa eu mandar um beijo pra Clara, que também tá em sintonia, concorrendo aos ingressos do Grupo Cine, pedindo a música Turning Page. E quer dedicar a música pro Ariel Pablo da Silva. Olha aí, ó, Ariel, recebendo música no rádio, hein? Coisa boa! O Cassiano também tá participando com a gente por aqui, pediu pra ouvir Story of My Life do Social Distortion, é isso? Vou procurar essa música. Story of My Life eu lembro do One Direction cantando, se eu não me engano. Era eles, né, que cantavam. Ou, de repente, essa outra banda aí que o Cassiano tá pedindo, vamos dar uma procurada aqui. Pela cara do Cassiano aqui na foto do WhatsApp, ele é roqueiro, metaleiro, deve ser metal. Valeu, Cassiano, um abração pra você e obrigado pela sintonia. Depois do intervalo, tem mais música, tem mais pedidos. Vai mandando a sua mensagem, até o meio-dia eu tô por aqui, ó, só atendendo seu pedido. É tipo fast food, sabe? 23 minutos faltando pro meio-dia.
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Adver, Vitor Clay, Joyce Alane, Abalo Psicológico, tocando por aqui. E esse som da Florence, mais The Machine, com Dog The Days Are Over. Essa música dá aquela vontade de viver, que eu acho que combina demais com um dia assim, ó, de céu azul e sol brilhando. Então, bora viver o nosso restinho de manhã aqui. Mais alguns minutos pra você participar e mandar sua mensagem aqui, pedindo a sua música, aproveitando pra concorrer ao par de ingressos do Grupo Cine.

0: Hora de trazer informação. 11 minutos faltando pro meio-dia.
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2: O vôlei masculino de Videira conquistou o título dos Jogos da Amarp na categoria Olesk, para atletas de 14 a 16 anos. A competição foi realizada em Caçador. Na final, Videira venceu Tangará e garantiu medalha de ouro. Na classificação final, Tangará ficou em segundo lugar e Fraiburgo em terceiro. A conquista destaca o trabalho realizado com as categorias de base do município e reforça a presença de Videira nas competições regionais. 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
2: Eu amo estar aqui fazendo companhia pra você na sua manhã, viu? Boa terça-feira, tá chegando os últimos sucessos do Manda Ver de hoje.
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0: Só que você ouve ver a melhor programação do seu rádio, a melhor manhã, com a playlist top feita por você, Disturbed com The Sound of Silence, no remix de Cyril, tocando aqui na programação da Rádio V, e encerrando com chave de ouro, nossa primeira edição do Manda V de hoje. Ainda teve Maiara e Maraíza com show completo, música lá de 2016 que tá bombando de novo nas redes sociais. A galera foi lá e resgatou esse som e tá fazendo aí uma trendzinha bem legal. Vai lá fazer a sua também na frente do espelho. Show completo. Obrigado pela sintonia, pela audiência. Tá na hora de descobrir quem é que se deu bem hoje por aqui. Todas as manhãs a gente tem um ganhador que fatura algum prêmio. E hoje tem par de ingressos para o Grupo Cine. Quem levou a melhor foi o Douglas. É isso? Douglas Cristani. Bom dia, Douglas. Vai receber a mensagem de confirmação aí. Participou nos 45 do segundo tempo e ainda conseguiu se dar bem. Ah, malandro. Obrigada pela participação. Tamo junto, viu? Meus amores, vou agradecendo a todos mais uma vez pela excelente audiência, pela parceria, pela companhia de vocês aqui todas as manhãs. E já digo, já adianto que às 17 horas eu tô de volta por aqui no nosso 3 de 3, né? Terceiro programa do dia com acesso livre, finalzinho de tarde. Programa que é canhão de audiência aqui da Rádio V também. Por agora vocês vão ficar com o Denis Santos, muito bem acompanhados com os sucessos do passado no Amnésia, tá bom? A gente se encontra por aí também lá nos stories, no arroba Rádio V 102.9 e no arroba Cris Menegazzo 25. Beijo, seus lindos! Fui!
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0: Meio-dia e um.
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0: Uma excelente tarde para você ligado em 102.9, para você que se liga com a gente em todo lugar aí através das ondas sonoras de 102.9, para você que acompanha a gente pelo site, pelo aplicativo, você que já estava acompanhando aí o Manda Ver, continua com a gente, você que está chegando agora, seja muito bem-vindo. Essa é aquela programação que você vai recordar por aqui, de músicas da década de 90, início dos anos 2000, aquele som que tocou demais aí há uns 10 anos atrás, você vai recordar junto da Rádio V. Eu sou o Daniel Santos, como é que você tá? Tá tudo bem com você? Tá tudo bem com você mesmo? Comigo tá tudo bem, hein? Bora começar por aqui. A primeira de hoje é lá de 2012, do 3030 com Ari. Tudo o que ela quer tocando por aqui na programação da V. Sobe o som aí!
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0: Do seu lado, Rádio V, Polo com Ivo Mozart e a música Vagalumes, lá de 2012. Essa música é nostálgica demais, hein? Quem não aprendeu essa música na época, né, na adolescência? Marcou demais o som do Polo com o Ivo Mozart. Você ainda ouviu por aqui o 3030 com Ari, Tudo Que Ela Quer. Também rolou demais, tocou demais aí lá no ano de 2012 esse som. E por volta daqueles anos, 2011, 12, é onde a gente conseguiu resgatar mais uma das canções, mas agora, para dar aquela energia extra no seu dia com a música Hits Power.
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0: Rádio V, David Guetta com Nick Minaj e a música Turn Me On, tocando por aqui lá de 2011, esse som aí, pra você recordar e, claro, ganhar aquela energia extra na sua terça-feira. 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

0: Rádio V, o som do Red Hot Chili Peppers, Danny, Califórnia, lá de 2006, pra você relembrar com a gente. Antes, o som de Jota Quest, Tudo Me Faz Lembrar Você, e Beyoncé com Sweet Dreams, tocando pra você aqui na V. Rádio V, meio-dia e 32.
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0: Tempo bom em Videira, a temperatura vai marcando 30 graus.
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0: Rádio Veta e o som do Jason Mars tocando por aqui, I'm Yours, tocando em 102.9, demais, hein? Antes teve por aqui também o som de Ney Matogrosso, Poema e Britney Spears, Look, tocando por aqui na programação da Rádio V. Você vai ligado com a programação, ligado em 102.9 em todo lugar, curtindo aí essa programação da V. Eu quero falar pra você que neste sábado, a partir das 5 horas da tarde, vai estrear aqui na Rádio V o programa Discografia. 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Não perde. A gente vai pro break por aqui, voltamos já com as últimas do Amnésia. 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

0: Rádio Vem, Rumba Sank The Reason, fechando por aqui a nossa programação de hoje do Amnésia. Antes, tocou por aqui o som de Detonautas, Quando o Sol se For, e Black Eyed Peas, Where This Love, tocando por aqui em 102.9. E eu tô indo nessa, hein, galera? Na sequência vem aí o Top 102 e a gente volta a se encontrar no Retrô às 6h30 aqui na Rádio V. Até mais!
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6: Vamos nessa, senhoras e senhores, meninos e meninas, uma ótima tarde para todos vocês ligados em 102.9. Vamos nessa, né? Dando continuidade à programação número 1 agora, com as melhores da programação, as mais queridinhas indicadas por você através das redes sociais da Rádio V e também através do nosso WhatsApp, né? 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Vamos nessa, no embalo das melhores, até às 3 da tarde aqui na número 1.

0: tocamos pra você, Julia B, antes que você se vá, e Felipe Araújo, Estranho de Novo. Depois do intervalo tem mais pra você nas melhores da programação. 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
3: Essa é a Rádio V 102.9. Alô você no Cidade Alta, alô você no Dois Pinheiros, Cibrazém, alô bairro Cetreve, bairro Carelli. Para vocês uma ótima terça-feira.

Essa é a sua rádio, vem a rádio que você ouve ver. Sucesso, Marcos e Belucci, pena que você já namora. As melhores da programação, inclusive as mais indicadas por você através do nosso telefone e também nas nossas redes sociais. Muito obrigado pela sua participação, pela sua audiência. Esteja você onde estiver, uma ótima terça-feira. Muito obrigado pela sua companhia. Que seja uma tarde abençoada também, claro, aos aniversariantes do dia. Parabéns para você, muitos anos de vida. 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A Rádio V tem sempre a melhor programação para você, o nosso querido ouvinte. 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É hora de

0: intervalo, a gente volta já. Rapidinho. 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
0: E atenção, você ligado aqui na programação da sua Rádio Vemo. Boa tarde. 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
4: Vocês precisam admitir alguma coisa.

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0: Adria 102.9, fechamos com Kate Perry, The Pussycat Dolls, Matheus e Cauã, Laona Prado, já já tem mais pra você na melhor sintonia. 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
4: Aquele boa tarde para você de Salto Veloso. Ziomene, alô Tangará, Pinheiro Preto, grande abraço, obrigado pela audiência. Essa é a sua Rádio V 102.9.
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0: prioridade.
1: Não é por falta de tempo não, viu? Você só não tem prioridade.
0: Rádio V 102.9, Luan Pereira, Panda, 10 segundos, ouvimos também o Telo no seu tempo. Uma ótima tarde para você ligado em 102.9, é o Top 102, até as 3 da tarde, com as melhores da programação. Antes de fechar a nossa primeira hora, tem um convite especial para você, porque no sábado, dia 22 de agosto, durante a Conexão Salvatoriana, que vai acontecer já na Rua Coberta, ali do lado da Igreja Matriz, né? O nosso encontro marcado, lá você vai ter vários serviços à comunidade e terá também a pastelada com a comunidade de Santos Dumont. Estarão comercializando pastéis de carne, pizza, chocolate, Romeu e Julieta e também cachorro quente, tá gente? Por apenas R$7 cada. Vendas iniciam a partir das 9 horas da manhã e seguem ao longo do dia e também após a missa, tá? É a pastelada Santos Dumont no Conexão Salvatoriana. Encontro marcado sábado, dia 22 de agosto. É o Conexão Salvatoriana contando, claro, com a sua presença, hein? É sábado, dia 22, ali na Rua Coberta, ao lado da Igreja Matriz. O nosso encontro tá marcado. 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Boa tarde.
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0: na programação da sua Rádio Viana Castela. É que eu não te esqueci. Tivemos também o Tiaguinho, Pensamentos Intrusivos e Biquíni Cavadão, Carla. Essa da Ana Castela é demais, hein? É que eu não te esqueci. Olha, boa demais. Inclusive, deixa eu lembrar pra você, pra que você não esqueça realmente. Afinal de contas, tá chegando o dia e você é o nosso convidado, né? 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A partir das 5 horas da tarde, a gente conta, claro, com a sua audiência em 102.9, sempre com a melhor programação musical pra você. 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
0: Terça-feira com tempo bom em Videira, temperatura 30 graus.
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0: Vamos nessa, já estamos de volta. Uma ótima terça-feira ensolarada pra você, com muita música boa na sua rádio predileta. Combinação perfeita. Vamos juntos até as 3.
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1: Existe uma teoria que se chama 90-10, onde uma pessoa tem 90% daquilo que você procura em alguém. Só que você foca naqueles 10% que falta. Aí você sai pra rua, se aventura, e realmente você encontra aqueles 10%, mas não se deu conta que perdeu os 90%. Era uma vez um cara que tinha um amor foda na mão. 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
1: Essa é a Rádio Via, a rádio que você ouve ver. Fechamos Maiara e Maraíza, 9010. Para você, ótima tarde, é o Top 102. 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Já já, depois do intervalo, mais músicas para você. Boa tarde. 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

Adivinha, tocando pra você as melhores da programação. É mais uma edição do Top 102. E o Maroon 5 faz parte também das melhores, né? Além dessa, Kaique, Coração Não É de Aço. E abrimos com Rick Martin e Luan Santana, Estranho. Estranho seria se você abandonasse agora a melhor sintonia. 102.9, afinal de contas, já tem mais músicas pra você depois do intervalo. Lembrando que já também tem pra você o Manda Ver, segunda edição. Rádio V agora 2:46.

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6: Vamos nessa, estamos de volta com a nossa última sequência no Top 102. São as mais pedidas, indicadas por você, o nosso querido ouvinte, nas redes sociais e no WhatsApp da V.
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1: É sucesso, você ouve aqui na programação da sua Rádio V, Zé Neto, Cristiano, Cadeira Cativa. E assim fechamos mais uma edição do Top 102, de volta amanhã às 13, na sua Rádio V, com oferecimento Supervisa, Cabeção Automóveis da Lago Tintas e Mercado de Tecidos Leão. Já já tem mais uma edição do Manda V com o Juninho, fazendo a festa com você, com muitos prêmios e muita música boa.
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4: Ótima terça-feira pra você que tá curtindo a Rádio V. Hoje é dia 18 de agosto. Por aqui, Júnior Guedes, eu tô chegando até as 5 com o Manda V. No oferecimento do Itália Atacadista, a partir de agora você já sabe, né? Você indica a sua música na programação da Rádio V pra gente curtir junto pelo WhatsApp 99101-1828 e pode se dar bem, faturar par de ingressos, pegar um cineminha lá no Grupo Cine na faixa por conta da Rádio V. Indica a sua música aí que eu tô esperando, hein? Pra começar tem o Maneskin, I Wanna Be Your Slave.
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0: Rádio Vê, o som da Ana Castela com a Loki, deixa nós viver. Kate Perry e também o Maneskin, I Wanna Be Your Slave. Até às 5, tá rolando Manda Ver e vale a sua indicação de música pelo WhatsApp, 991011828. Abraço pra Gabriela, quem mais? O Jefferson também tá curtindo a Rádio Vê nessa terça-feira, daqui a pouquinho vai rolar o seu som. Rádio Vê 3:13.
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4: Boa terça-feira pra você. Participe pelo WhatsApp 991011828. Tá chegando o som da Simone Mendes. Rádio B.
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2: Rádio V, menos é mais com o Pablo, uma pedrada. Saudade inconveniente aqui no Manda Ver. Falou também a Simone Mendes com Erro Gostoso. Boa terça-feira pra você que tá ouvindo pelo rádio, pela internet também. Ligou o rádio agora, vou te contar. Hoje tá valendo um par de ingressos do Grupo Cine e você pode indicar sua música pelo WhatsApp 99101-1828. E o Daniel tá pelas ruas da cidade, foi até a Lua Gel. 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

0: Rádio VR City e Adam Levine, a música Locker Away. Até às 5, vale a sua indicação, hein? Já mandou mensagem pra Rádio V no WhatsApp? Ainda não? Manda aí, ó. 991011828. Eu tô esperando. Já tem uma galera participando por aqui, ó. A Camila, daqui a pouquinho vai rolar sua música. A Andressa também já tá participando. E hoje tá valendo um par de ingressos do Grupo Cine. Pode ser seu no final do horário, hein? Rádio V, 3h31.
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2: Uma nova massa de ar polar deve provocar uma forte queda nas temperaturas do sul do Brasil entre os dias 21 e 25 de agosto. Antes do frio, porém, a região ainda terá calor intenso com temperaturas acima dos 35 graus em algumas áreas até quinta-feira. A mudança começa com a chegada de uma frente fria e de um ciclone extratropical. Depois, o ar polar avança e derruba as temperaturas principalmente entre domingo e terça-feira. Na Serra Catarinense e no Rio Grande do Sul, a possibilidade de temperaturas negativas. Para mais informações, acesse portalrbv.com.br.
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0: Rádio Vegiana, pra lembrar de mim no fone, aqui no Manda Ver. Tiesto e Carol D, Don't Be Shy, Corpo e Alma e Traia Véia com Três Vícios. Boa terça-feira pra você. 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
0: Tempo bom em Videira, temperatura 29 graus.
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0: Rádio V, Rudimental, Jazz Clean, These Days, 11h20, pode me abraçar. E Gustavo Lima com Assunto Que Dói, aqui no Manda Ver nessa terça-feira. Hoje tá valendo par de ingressos do Grupo Cine. Tem uma galera passando por aqui já, a Franciele, a Thalita, o Diego, tá todo mundo curtindo a Rádio V. E você que tá ouvindo, manda sua mensagem também, 991011828.
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0: Rádio Veio, o som do Cassinão, Shaker, aqui no Hits Power dessa terça-feira. Os caras estão de volta com um turnê especial aí pra comemorar o retorno deles. É o Fábio Almeida, que era da banda Mr. Jam, lembra do Rebola na Boa? Então é ele. E o Ian Duarte, o Cassinão, que ficou imortalizado na frase aí do Gilberto Barros. Aê, Cassinão! No Hits Power de hoje. 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

0: Rádio Veiza com Caos e Sal na programação do Manda Ver dessa terça-feira. Rolou Rag & Bone Man Human e o De Propósito e o Menos é Mais. Manda áudio, manda mensagem também no WhatsApp 991011828, porque hoje tá valendo o par de ingressos do Grupo Cine Pode Ser Seu no final do horário. 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

0: Rádio V, Bruno Rosa com Murilo Ruf, aqui no Manda V, Atriz Demais, Madonna e Sabrina Carpenter, rolou também o Jota Quest com Marcelo Falcão, Você Precisa de Alguém. 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
2: O Conexão Salvatoriana será realizado neste sábado, dia 22 de agosto, na Rua Coberta, no Eixo Cultural de Videira. O evento é aberto à comunidade e terá serviços gratuitos de saúde, prevenção, lazer e atividades para toda a família. A programação integra as comemorações dos 70 anos do

0: Hospital Salvatoriano Divino Salvador e contará com testes rápidos, aferição de pressão, bioimpedância, orientações sobre primeiros socorros, prevenção de queimaduras e acidentes domésticos. Também haverá atrações para as crianças, distribuição de mudas, mateadas, ginástica laboral, apresentação do coral salvatoriano e ações de entidades sociais. A programação é gratuita e acontece durante a manhã. A comunidade de Videira está convidada a participar. Para mais informações, acesse portalrbv.com.br.
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0: Rádio Vê, o som do Almar com Bem-Estar nessa tarde de terça-feira. Coldplay com We Pray e o Bruno Mars com I Just Might. Uma galera passando por aqui, participando do Manda Vê, a Silmara, o Claudinei, a Mônica e você que tá ouvindo, manda sua mensagem também que eu tô esperando. 991011828. Rádio Vê, faltando 15 para as 5.
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0: Tempo bom em Videira, temperatura 28 graus.
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11: O Ministério da Educação divulgou na semana passada os dados do Índice de Desenvolvimento da Educação Básica, o IDEB.

0: que avalia de forma conjunta informações sobre aprovação e aprendizagem dos alunos brasileiros. As 9 escolas da Rede Municipal de Educação de Videira superaram as metas estadual e nacional, tanto nos anos iniciais quanto nos anos finais. Considerando a região da MARP, que compreende 14 municípios, Videira alcançou o terceiro lugar nas 2 avaliações. Para o secretário de Educação, Cláudio Pistori, o resultado demonstra a evolução e a qualidade do ensino oferecido pela Rede Municipal de Videira.
1: Nós temos avançado ao longo de todas essas aplicações, desde a aplicação do primeiro resultado, então, que foi divulgado em 2025, que o índice, nós tínhamos a primeira avaliação 4.3 nas séries finais, e agora nós então fechamos essa última avaliação em 2025 com 5.7. Então o município tem evoluído e nos últimos anos tem tido uma evolução então um pouco mais alargada. É um motivo de comemoração, evidentemente, porque significa que a rede ela está avançando, que a qualidade de ensino do município ele está avançando, que as estruturas e os professores estão conseguindo atingir os objetivos que estão sendo traçados, porém eles também apontam de que a gente precisa continuar perseverando, né, no sentido de melhorar ainda mais esses índices. Nós ficamos em terceiro na nossa região, na nossa micro-região aqui. É um índice muito bom, é um índice da qual nós devemos nos orgulhar e comemorar. E também olhar para eles no sentido de nos desafiar para melhorar eles ainda mais.
0: Né? 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

0: November Kid, You Somebody. Rolou também o CPM 22 com Ontem, Murilo Huff, Saudade Estranha. Agradecendo você que participou e mandou mensagem. Chegou a hora de saber quem fatura a parte de ingressos. Vai pegar um cineminha na faixa no Grupo Cine. Pode comemorar, foi você, Gabriela Silva. Se deu bem. Já vai receber a orientação como faz pra retirar os ingressos, tá bom? Depois do intervalo, vem aí o Acesso Livre. Eu tô caindo fora, mas volta amanhã, a partir das 3 horas, com a segunda edição do Manda Ver. Boa terça pra você. Tchau, fui.
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2: Olá, meus amores. Uma ótima tarde de terça-feira para você que tá sintonizado. Tá ligado com a gente em 102.9 FM. Essa é a Rádio V de Videira, Santa e Bela Catarina. E a gente tá chegando para ficar juntinho com você aí, que tá ouvindo a gente pelo rádio, no seu carro, tá no trabalho. Você que tá aí também em casa, aproveitando para curtir a gente na sua Alexa. Ou então no site radiov102.com.br e naquele rádiozinho velho de guerra também, né? No Rádio Raiz aí. Tamo junto. Chegando pra você com acesso livre até às 18h30, famosa 18h30 da tarde, no oferecimento de Sulita, Carbone Fiat, Redes Arpelon, Lojas Parisotto, Oral Unique, Chili Beans, Redes e Farma e Scooters.com. Acho que você já sabe quem sou eu, né? Cris Menegazzo por aqui, todos os dias fazendo companhia pra você, de manhã, de tarde. Já tô no meu terceiro programinha daqui, né? Dessa terça-feira, dia 18 de agosto de 2026. Mas não estou sozinha, eu não ando só. Ando muito bem acompanhada dos meus parceiros por aqui. E ele chega junto, Fabiano Trindade. Boa tarde, meu querido, tudo bem?
3: Boa tarde, muito boa tarde.
2: Como vai? Bem. A terça-feira tá sendo produtiva por aí?
3: Ah, a gente dá um jeito, né? Ou enrola, né? Assim vai, né?
2: É, vai.
3: O importante é passar.
2: O importante é que tá vivendo, né?
3: O resto a gente se preocupa depois.
2: É isso aí, uma ótima tarde pra você que tá assim, estilo Fabiano, não se preocupando muito, deixando a vida te levar, e a gente vai deixando também a nossa programação aqui
3: levar
2: a gente até as 6h30 da tarde. E olha só, hoje eu quero convidar a nossa audiência... Tem, né? Borrachudas cortaram a grama.
3: Que foi de domingo?
2: Ainda?
3: Lá na praça? A Valentina, coitadinha, pegou assim na boca, assim...
2: No lábio. Inchou, fez um botox.
3: Cara, como é que pode se
2: colocar um ácido hialurônico natural ali. Então, eu fui passear com o Fred no domingo também, ali na Cidade da Criança. Inclusive, tava assim de gente ali na Cidade da Criança, aproveitando o dia. O pessoal tava cansado de ficar dentro de casa, né? Tava bolorando. Aproveitou que saiu um solzinho e eu também. Me mordei um bicho bem no canto do dedo ali. Tá vendo?
3: Ficou e a gente pretinho. Não, na hora não sente, né? Porque
2: não.
3: Eles...
2: E aí aqui eles... no braço também me mordeu. Ainda que eu não sou tão alérgica.
3: Tu não é alérgica, mas eu sou. Olha ali, ó. Fica uma mancha
2: bolha.
3: Vermelha.
2: Pois
3: demora
2: é.
3: Uma semana pra passar essa coceira.
2: Faz parte, né? Por isso que é importante usar repelente, né? De repente você passa lá no Zifarma, já aproveita pra garantir o repelente aí pro resto do ano. Fiquei no pru e não foi... Tem... Eu queria falar, eu dizer pro verão, mas ainda tem um monte de inverno pela frente.
3: Ah, parece que vai vir uma onda de frio agora.
2: Exatamente.
3: Próximos
2: a
3: dias
2: notícia
3: aí.
2: Tá lá no portal RBV.
3: Mas não é
2: já.
3: Verdade, será?
2: Frente fria, massa de ar frio. Tô vendo aqui, ó.
3: Não, tá
2: terça-feira, 3, 4 graus. Ai, ai, a imunidade grita, né? Mas é isso, galera. E, ó, antes de a gente continuar aqui trazendo os assuntos que nós vamos comentar no dia de hoje, enquanto o Fabiano vai se coçando ali, se coça, Fabiano, eu quero dizer que temos um par de ingressos para você que quer dar boas risadas aí, sair da rotina nessa semana. Quinta-feira tem o show de stand-up do Santo Fole. Para quem não lembra quem é, eu acho que não tem como não lembrar, né, do Santo Fole, mas ele tá sempre fazendo essas dublagens nas redes sociais, ficou
3: começou
2: famoso,
3: assim,
2: né? Dublando aí a Rainha Elizabeth e tal. Ele deu até uma entrevista pra gente da outra vez que ele esteve aqui, né? Falou com o Júnior e tá todo mundo convidado pra assistir um novo show de stand-up, né? Porque ele vem com um texto novo. Quem já foi o ano passado pode esse ano de novo, porque vai se surpreender.
3: É,
2: são piadas novas, né? Um texto novo aí
3: ele
2: que o Santo Fole vai trazer. É, tem música também.
3: Música.
2: Vai ser na quinta-feira, tá? Na quinta-feira, às 20 horas, ali na UNOESC.
3: Uhum.
2: No auditório da UNOESC. Um lugar bem legal, bem amplo. E é um par de ingressos pra você ir convidar, de repente, um amigo, namorado, um filho, filha, enfim, né?
3: Você
2: convida
3: decide.
2: Alguém aí que vai junto com você pra dar boas risadas. Inclusive, ele mandou um recado pra gente aqui. Deixa eu ver se eu encontro. Acho que tá aqui, ó. O recadinho do Santo Fole pra galera de Videira.
4: Opa, bom, sou eu. E aí, galera ligadinha na Rádio Vem, Videira. Santo Fole por aqui. Olha só, dia 20 de agosto, quinta-feira, eu vou estar com o meu novo show de humor. Deus que ajude.
2: Deus
4: no
2: que
4: auditório
2: ajude.
4: Da UNOESC de Videira. Espero todos vocês lá.
2: Beleza, tá aí, ó, tá feito o convite e a galera pode garantir aí, os lugares da Rádio V estão marcadinhos já, a gente tem mais um par de ingressos pra sortear pra você, ó, por exemplo, aqui, ó, lá no, o primeiro vídeo que você vai encontrar lá no Instagram deles é esse aqui, ó.

0: Tudo bom?
1: Tô bom, você?
0: Tô bom também.
1: A você eu já conheço, quem já que conheço. É essa aqui?
0: Oi.
1: Como é que tá?
0: Tudo
1: com
0: bom, não, mas ela não é ninguém. Sabia que eu tô trabalhando já faz 30 anos pra empresa do senhor?
1: Ah, que bom, então. Deus que ajude pelo serviço.
0: Eu sou um dos mais antigos.
2: Aqui
0: eu
2: ele tá foda, dublando o Milley, cara. Pra você ter uma ideia.
1: Aqui é minha sala.
0: Eu sei, patrão, eu acompanho tudo. Você, inclusive, você tem muito bom gosto.
2: Aí tem o Jair e a Márcia também.
3: Vamos ver se conseguimos passar um almoço e domingo sem discutir na mesa.
0: Fazer o quê se todo domingo dizendo tua maionese?
3: Mas quem que diz que é bom churrasqueiro e queima toda vez o pão de alho?
1: Queimou de novo? Ei.
3: Não bata nele!
4: Pare de brigar!
2: Tá lá, ó, é só seguir, arroba Santo Fole, é muito divertido, gente. Eu fui o ano passado e, olha, é de chorar e dar risada mesmo. Vale muito a pena. Então,
1: legal.
2: A gente tem um par de ingressos valendo aqui. Pode mandar sua mensagem e pedir que a gente vai sortear no finalzinho do programa, tá? Pra sair da rotina, né, Fabiana? É bom.
5: É bom.
2: Né? Demais, durante a semana aí, você tá no corre, aí alguma coisa que não tava esperando, vai lá, sai de casa, aproveita. Então, é uma oportunidade que a gente tá dando pra você também assistir um show de stand-up. Se você nunca viu, é o momento,
5: vale
2: tá
5: a
2: bom?
5: Pena mesmo.
2: Vale a pena demais. Bora com as informações que a gente vai comentar. Ah, estão me ligando aqui, eu não sei quem é que tá
5: me
2: ligando.
5: Atenda.
2: É 041.
5: Ixi.
2: Paraná.
5: Não,
2: eu não vou atender aqui agora.
5: Eu não atendo nada de ligação.
2: Eu também não
5: porque
2: atendo.
5: Porque é o seguinte, né? Me mande o WhatsApp.
2: O WhatsApp, quem me conhece.
5: Exato.
2: Né? Às vezes eu fico pensando, será que eu ganhei alguma coisa? Mas daí eu lembro que eu não joguei nada.
5: Daí não adianta.
2: Não,
5: né?
2: Daí não adianta, né? Como diz o Santo Paulo aí. E vamos com os
5: vou
2: assuntos.
5: Falar. Cerca de 1,8 mil garrafas de uísque são furtadas após carga cair de carreta em Santa Catarina.
2: Não quebrou?
5: Algumas não.
2: Ó, de boa.
5: Outras sim. E vou falar também, ontem não deu tempo, da caneta emagrecedora.
2: Sim.
5: Ela que agora vai ter uma nova versão aí, né? Aqui do Brasil, uma genérica.
2: Uhum.
5: Então vou falar como é que vai funcionar essa...
2: Boa.
5: Que a Anvisa aprova a primeira caneta emagrecedora genérica do Brasil. Essa aqui.
2: Tá aí. A galera tá querendo saber, né? Porque afinal de contas, eu acho que é um dos produtos mais comercializados nos últimos tempos aí. É a caneta
5: bastante,
2: emagrecedora.
5: Bastante, muito, muito.
2: Né? Muita gente tá fazendo uso aí. Trazendo também a informação e algumas pesquisas aleatórias que eu gosto de trazer aqui neste programa pra gente debater. Pesquisa diz que levar o celular para a cama pode afastar os casais. Será, Fabiano? Você concorda
5: pode,
2: com essa afirmação?
5: Mas, claro que sim.
2: Eu acho também.
5: Vai atrapalhar.
2: É.
5: Atrapalha, mas...
2: É porque rouba muita atenção, né?
5: Claro.
2: O celular. A gente trabalha com isso, tá com ele 100% ali. Eu já me peguei várias vezes não prestando atenção no que as pessoas estão falando, acho ruim.
5: Não só
2: tento
5: em casais,
2: me corrigir.
5: Mas em várias, na família.
2: Exatamente,
5: amizades,
2: tento muitas vezes me corrigir e é importante a gente se autoavaliar e ver realmente como é que está aí esse uso do celular. Vamos falar sobre isso. Se você concorda, manda aí também a sua visão sobre esse assunto, tá? Daqui a pouquinho vou abrir ele aqui pra gente. Vou falar da Laura Cardoso, que morreu aos 98 anos, deixando um legado de mais de 80 anos da dramaturgia brasileira aí, né?
5: 98 anos.
2: É. É, fez história, Laura Cardoso, em várias personagens. Lembra? Saquenga! Ela falava.
5: Aham.
2: Eu não me lembro qual novela que era, acho que era Indomada, não era?
5: Não lembro.
2: Que ela falava, isso é maquenga!
5: Ela fazia uma cena lá com o Coco lá também, bem bacana.
2: Francisco Coco? É.
5: Que os dois brincavam e tal, era legal.
2: Vou falar também sobre uma mulher que é obcecada pelo Peter Pan, sabe o Peter Pan, né?
5: Sim.
2: É o... O personagem, né, da Disney. E ela, inclusive, foi acusada de perseguir alguns atores na Disneylândia.
5: Nossa, mas é pra lá, de louca.
2: É. Vou falar também no que diz respeito aí à música, né? Cultura pop, a Anitta e a Shakira estão concorrendo à melhor música latina do VMA 2026. E é isso, vamos trazendo aí as informações ao longo do programa, vamos falar de esporte também. Se der tempo, vou contar sobre essa dupla de palhaços que foi presa por golpe da maquininha ao pedir doações lá no Espírito Santo. Hein?
5: Patati patatá?
2: É, não era esses aí, eram uns palhaços bem mais mequetrefe.
5: A dupla ali é patati patatá que eu conheço, né? Os mais.
2: Bora, gente, vamos participar aí, mandar mensagem no 991011828 para faturar o par de ingresso e assistir, sair da rotina essa semana, dar boas risadas, aliviar a tensão junto com a galera do Santo Fole, tá? 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
0: Esse é o Acesso Livre, chegando sucesso que combina demais com o seu fim de tarde aqui, ó, o som do Avicii.

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4: A Semana da Arte está reunindo 23 obras de três artistas caçadorenses em uma exposição inédita na Casa da Cultura. A mostra segue até esta quarta-feira, 19, no segundo andar do espaço, com trabalhos de Henrique Stocco, Josiane Sorgato e Laura Colasso. A exposição foi organizada em alusão ao Dia Nacional das Artes, celebrado em 12 de agosto, e apresenta diferentes estilos, técnicas e formas de expressão. Entre os trabalhos estão pinturas em óleo sobre tela, desenhos em grafite e lápis de cor com temas como amor, solidão, medo, superação e experiências humanas. Para os artistas, a iniciativa aproxima a produção local da comunidade e permite que o público conheça diferentes olhares e sentimentos por meio da arte. 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
3: Muito bem. 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E na tarde dessa terça-feira aqui, a gente não anunciou antes, mas estamos recebendo também o pessoal aqui de Omerê para fazer um convite muito especial a todas as famílias, recebendo por aqui hoje a Marinês, que é diretora de Cultura e Turismo. Marinês, seja bem-vinda, boa tarde.
11: Boa tarde a todos os ouvintes, boa tarde aos ouvintes e omerenses também.
3: E também recebendo aqui para falar um pouquinho do espetáculo que vai acontecer no próximo dia 21, a nossa querida palhaça Chamusca Mostarda, que tem até sobrenome, né, Chamusca? Boa tarde.
12: Boa tarde, tudo bem? Tudo bem?
3: Tudo bem? Tudo bem. Bom?

0: Viu que eu tava dando uma notícia aqui de alguns palhaços que estavam passando uns golpes, né? Você não é dessas, né?
1: Não, imagina! Eu sou uma pessoa muito certa, muito correta, muito certa, muito correta.
0: Muito bem, muito certa, muito correta pra você ficar alguma dúvida, né?
1: Sim, pra não ficar.

0: Ferão.
1: Isso, então já estamos...
0: A Ferão não, Serão.
1: O Serão das Famílias.
0: Pode chegar Iorés. Bem pertinho do microfone.
1: Isso, já estamos no, na nona edição, né? Esse Serão, ele mantém a tradição das famílias de antigamente que se visitavam, fazia troca de alimentos, faziam essa troca, essa integração.
0: Uhum.
1: Então, mantendo essa parte cultural e das tradições, esse ano teremos de novo a nona edição, que acontece em Iomerê, sexta-feira, dia 21, às 19h15, o início, né? Ela é gratuita para todas as pessoas, não para as famílias também, não só de Iomerê, mas de toda a região que queiram vir prestigiar esse evento, né? Ele reúne tradição, cultura, tudo num evento só.
0: Que legal. E é bacana resgatar, né, Fabiana?
2: Claro.
0: Essas tradições antigas aí, porque hoje em dia a gente sabe que as pessoas até nem se visitam mais tanto, né, na correria do dia a dia.
2: A gente falou no início do programa que às vezes prefere ficar com o celular do que conversar, se visitar e, né... Coisa que no passado se fazia muito.
0: E que legal, né? O pessoal aí da cultura e turismo de Iomerê mantendo, né, essa tradição viva. Como é que acontece esse nono serão? Tem um horário? O que, que as pessoas precisam levar? Como é que vai funcionar? Tem algum ingresso?
1: Cris, então, como eu falei, ele é gratuito, né?
0: Tá.
1: E não é só da administração, é uma parceria da administração municipal, mas com todas as entidades de Iomerê. As entidades sociais, grupos de voluntários, pessoas que colaboram. Então, é um evento feito por várias mãos,
0: uhum,
1: para ter esse sucesso que sempre tem. O início, então, é às 19h15, no Salão Paroquial da Igreja Matriz,
0: uhum,
1: porque sempre temos um público bem expressivo. E este ano, então, estamos trazendo esse espetáculo a mais aí para as famílias, que é o espetáculo As Famílias, né?
0: As escolhas que transformam
1: as famílias.
0: Vamos falar, então, desse espetáculo aqui com a Chamusca, que aproveita e conta pra gente como é que funciona, o que, que vocês vão passar, qual é a mensagem desse espetáculo, Chamusca?
3: Nesse espetáculo, eu represento todas as famílias. Aquelas que têm pai, mãe, filhos, avós, padrastos, madrastas e, principalmente, aquelas que todos os dias precisam fazer escolhas.
0: Entendi. E aí vai estar você e mais quem?
3: Vai estar eu, a consciência boa e a consciência má.
0: Ah,
3: aquelas vasinhas que ficam na cabeça de todo mundo.
0: Entendi.
3: Mas aí vão ter a oportunidade de ver elas, assim, materializadas.
0: Ah, entendi. Que legal, olha só. É o espetáculo As Escolhas que Transformam a Família. Dentro da programação, como é que vai acontecer isso, Marinês?
1: Então, a nossa programação inicia às 19h15, né, com abertura. Teremos um momento de oração ali com o padre, para uma meditação,
0: uhum,
1: nesse momento, uma palavra de conforto para todas as famílias que vão estar lá. Aí depois teremos essa programação, esse espetáculo maravilhoso,
0: uhum,
1: né? Depois teremos também um grupo de Palotina, do Paraná, que são dança italiana. Eles vêm para o nosso município na sexta-feira à tarde, ficam até no domingo, estarão fazendo também o roteiro turístico Caminhos de Iomerê, e nesta noite estarão abrilhantando ainda mais o nosso evento com essa dança. E no final, nós temos ali, a gente pede que cada pessoa que venha traga um prato típico, que as pessoas pedem o que é um prato típico, né, Cris? Então seria a batata doce, a pipoca, o amendoim, o cri-cri, mas tudo que é qualquer prato que a pessoa venha e consiga trazer, um grostoli, né?
0: Que delícia.
1: Então, o objetivo maior é essa integração entre as entidades, entre as famílias, né? E como a Chamusca falou, é esse evento, esse espetáculo que a gente contratou, é pensando nas famílias, né? Porque temos
0: a gente
1: também...
0: sabe que os modelos de família foram mudando
3: foram
0: ao longo
3: mudando,
0: do
3: isso,
0: tempo,
3: isso,
0: né?
1: Foram mudando isso. Da família
0: e
1: tradicional.
0: E a gente precisa se sentir incluído dentro dessa sociedade, né?
1: Exatamente. Então, este tema, ele abrange isso, Cris. Ele é muito abrangente na forma, no sentido que vai ser tratado, não só na família, mas no trabalho, como que você trabalha com o teu colega de trabalho, com os,
0: uhum,
1: amigos e também... o fundamento da família.
0: Legal demais. Vai ter apresentação do coral também? Pessoal do coral adulto, infantil?
1: Isso, nós teremos aí na recepção também, a gente organizou com as oficinas culturais ali, teremos o coral Encanto e teremos também o coral Ciranda, que é o infantil,
0: uhum,
1: o Clube de Mães,
0: uhum,
1: e outras entidades, e todas as pessoas que queiram vir ajudar na acolhida, sejam bem-vindos. E a gente também está sugerindo como um traje típico a roupa dos serões de antigamente, que era um avental, um chapéu de palha, uma esporta, né? Pra ficar num clima mesmo de serão das famílias.
2: Sabe o que é esporta?
0: Não.
2: Eu também não.
1: Espolha, isso mesmo.
3: É uma sacola.
1: É, mas até vou explicar, Cris.
3: Feita de palha de...
1: É, porque tivemos muitas pessoas, quando a gente divulgou serões...
0: Que sabida que você é, Chamusca. Você viu? Fez a tarefa de casa, hein? Parabéns.
1: Mas, Cris, falando dessa parte mesmo dos serões, como vocês

0: falaram que vocês têm essa dificuldade. A gente justamente está explicando, porque assim, tivemos muitas pessoas que vieram de fora e não conhecem essa cultura do serão. Né? Ontem mesmo uma pessoa me ligou e pediu o que, que é uma comida típica. Então a gente está resgatando. Esse é o maior objetivo, fazer com que o Fabiano, com que a Cris volte atrás e entenda
1: a gente
0: o que era
1: também isso
0: a tradição.
1: De geração para geração, né?
0: Sim,
1: lá, os robôs. Passando aí para os filhos, para os netos, que vão manter também essa tradição aí. E, então tá aí, tá feito o convite dia 21 de agosto, a partir das 19h15, lá no Salão Paroquial de Iomerê. É o nono serão das famílias iomerenses, todo mundo tá convidado. Leva um prato típico, vai vestido a caráter também, né?
0: Sim.
1: E vai assistir aí o espetáculo... As escolhas que transformam a família. Chamusca, você quer fazer um convite aí especial pro pessoal? Quer falar, mandar um recado? Fica à vontade.
2: Quero sim. Nós, da Kleber Ribeiro Expressão Criativa, unimos a técnica do teatro, do riso, da emoção, para falar assuntos importantes de um jeito que todo mundo entende. Uhum. Então, por isso, eu vou reforçar o convite. Venha com a sua família, com seu pai, com a sua mãe, com seu avô, com os filhos. É uma apresentação para toda a família. Ah, e lembrando, o prato, né? Cheio.
1: É, importante,
2: importantíssimo.
1: Então, tá certo, Marinês. Muito obrigada. Sucesso no evento. Obrigada, Chamusca, também pela presença aqui junto com a gente. Manda um abraço para as duas, para as consciências lá.
2: Ah,
1: né?
2: Sim, claro, mandarei. Pode deixar.
1: Tá bom, então.
2: Abraços, consciências.
1: Aí, ó, pronto, já tá mandado. Uhum. A gente segue aqui na programação Acesso Livre, trazendo o sucesso de Jamiroquai para você.

0: Rádio V, você tá ouvindo, tá curtindo a nossa programação aqui no Acesso Livre. Sucesso aqui de Jamiroquai. Love Philosophy, o nome da música.
1: Philosophy.
0: Legal demais. E ó, a galera ligada junto com a gente aí sabe que nós trazemos aí sempre a divulgação de bons eventos. Falamos agora, né, do pessoal lá do Serão das Famílias lá de Omerê. E também, quinta-feira agora, às 20 horas, tem stand-up junto com o Santo Fole ali na UNOES. Que a galera já tá participando, ó.
2: Boa tarde, galerinha do Acesso Livre.
0: Fala, meu querido.
2: Meu nome é Laerte. Gostaria de estar participando da promoção aí dos ingressos do show do Santo Fole. Obrigado e uma ótima tarde
0: pra todo mundo. Ótima tarde pra você também. Tamo junto. É o Santo Fole que estará aqui em Videira mais uma vez, trazendo aí o seu show de humor. Show. Novidade, hein? Deus que ajude.
1: Tem aquela gaita que é...
0: Gaita ponto, que chama?
1: Não, é uma gaita meio digitalizada,
0: assim, né? Ah, é verdade. Chique aquela gaita. Ele comprou na Shopee. É boa? Uh-huh. Ó, tem mais um áudio deles aqui, ó. Quer ver? Tem marido trazendo fofoca.
3: Churrasco. Ah, tava joia, amor. Você acredita que até o Dieguinho, o marido da Michelle, tava no churrasco? E eu acho que é por causa dela que ele não tava indo antes.
4: Por quê?
3: Porque eles não tão aí junto. E agora,
4: claro, deixa eu ver. Por que que o Diego e a Michelle não tão junto mais?
0: Não, o Jair e a Márcia que você vai poder assistir ao vivo ali na UNOESC. Tem mais participação chegando. Oiê!
5: Boa tarde, pessoal da Rádio V, tudo bem? É, Cris, vamos chamar o verão, né? Ver se ele vem, tá?
0: Ah,
5: longe ainda,
0: bem verão, bem verão.
5: Já é uma beleza.
0: Lembra da propaganda?
5: Quero ganhar esse ingresso, hora, então, né? Esse par de ingressos aí. Tô na torcida. Beijão, bom programa verãozão, pra vocês. Né?
0: Valeu, um ótimo finalzinho de tarde. Obrigada pela participação. Como é que é?
1: Verãozão, né?
0: Era um verãozão gigantão. Vamos trazer a informação agora, então, pra rimar de com um tudoão. Meu Deus.
1: Como é que era o nome?
0: Céu. Eu não
1: do
0: lembro.
1: Verão lá,
0: era a Aline Riscado, não era?
1: Eu acho que era, né?
0: É, acho
1: ela
0: que era.
1: Ela que no Faustão, ela fez um...
0: Abriu a perna.
1: Isso.
0: É um espacate que chama,
1: fez,
0: né?
1: Um negócio. Vou falar então das emagrecedoras, das canetas, que eu falei ontem, não deu tempo, mas eu falo hoje, não tem problema. Porque aqui é assim, né? A gente não falou ontem, mas fala hoje.
0: É.
1: A Agência
0: informar.
1: Nacional de Vigilância Sanitária, Anvisa, aprovou o primeiro medicamento genérico à base de semaglutida no Brasil. O registro foi concedido à farmacêutica brasileira EMS. A substância é utilizada no tratamento do diabetes tipo 2 e também está presente em medicamentos usados no controle do peso. Até então, não havia uma versão genérica da semaglutida disponível no país. A substância presente em medicamentos como o Ozempic é classificada como biológica, categoria que não possui genéricos nos mesmos moldes dos medicamentos sintéticos. A EMS desenvolveu uma versão sintética da semaglutida utilizada na caneta Ozivy. Ou é Ozivy? Mas enfim, agora com a aprovação da Anvisa, a empresa também poderá produzir o medicamento genérico. O registro contempla aí 4 apresentações, todas com concentração de 1,34 miligramas. A opção também em canetas de 1,5 e 3 ml, além de kits com 2 canetas. Então, aí a possibilidade, né, desse medicamento que, a gente lembra sempre, tem que ter orientação médica. Não é simplesmente comprar e fazer uso, né?
0: É.
1: Tem que ter um especialista para recomendar, que aqui eu falei, é do diabetes, ele trata o diabetes. E, consequentemente, também é usado aí como controle do peso.
0: Exatamente.
1: Então, não é simplesmente usar, tem que ter uma orientação.
0: É isso aí, é importante, até porque quando a pessoa emagrece, ela vai perdendo bastante massa magra também, né? Os músculos vão enfraquecendo, por isso que é bom fazer acompanhamento até com personal trainer, né? E tá aí sempre atento a esse tipo de coisa, né? Qualquer tipo de medicamento você sabe que não deve fazer o uso.
1: Tem que ter
0: sem
1: uma
0: indicação,
1: prescrição,
0: né, médica. A gente vai trazer uma notícia agora, breaking news, né? Última hora. Eu tinha separado aqui para falar sobre a atriz Laura Cardoso, que é um dos maiores nomes da dramaturgia brasileira, que morreu aos 98 anos. A informação que foi divulgada na madrugada desta terça-feira por meio das redes sociais.

0: oficiais da artista, né? E aí, agora mesmo, olhando o Instagram e trazendo também informação que já está lá no portal RBV, morreu também hoje uma outra atriz muito querida também, que é a Glória Menezes, né? Um dos grandes nomes da TV brasileira também. A Glória Menezes era casada com Tarcísio Meira.
1: Isso.
0: Eles fizeram vários papéis, inclusive em casal, juntos,
1: sim,
0: né?
1: Sim.
0: Mas ainda falando da Laura Cardoso, então, a morte da atriz encerra uma trajetória de mais de 8 décadas dedicada ao teatro, à televisão e ao cinema. Ao longo da carreira, a Laura Cardoso conquistou o reconhecimento do público e se tornou uma das artistas mais respeitadas da cultura brasileira. Imagina que ela nasceu em 1927, Fabiana. Mesmo após se afastar das grandes produções em 2020, ela continuou atuando. Em 2025, participou de um curta-metragem chamado Dona Rosinha, no qual ela interpretou o personagem principal. E olha só, com a idade avançada assim, decorando texto, fazendo, né, interpretando ali, eu acho isso fantástico.
1: Eu acho que o que ajudou ela até agora foi que ela teve que a vida toda fazer, né, usar a cabeça.
0: Exatamente.
1: Pra decorar, pra interpretar, isso deve ter ajudado muito, né?
0: Sim.
1: É um exercício da mente. Então ela chegou aí aos seus 98 anos aí, e atuando, nossa, quantas novelas eu lembro dela. Ah, muitas novelas. E
0: ela era a avó da Ana Francisca no Chocolate com Pimenta.
1: Ela fez muitos teatros também, né?
0: Sim, fez bastante peças de teatro.
1: Ah,
0: ela foi a Dona Isaura em Mulheres de Areia em 1993, Dona Guiomar em A Viagem em 1994. Participou. A Viagem era aquela, sabe, do Alexandre.
1: Essa novela dava medo.
0: Eu tinha medo. Foi quando eu conheci a música Linger, do The Cranberries. Eu lembro que eu ouvi e chorava escutando a música. Enfim, tá aí. Laura Cardoso, né? E aí, então, trazendo a outra informação, hoje também, aos 91 anos, essa leva, né, de artistas aí, tá realmente se indo, tá, né, das novelas antigas que a gente costumava assistir e ver na televisão.
1: Uma das antigas é o Lima Duarte, né?
0: Sim.
1: Já deve ter uns 90.
0: Tem
1: também
0: o Ari Foltora também. Que é bem engraçado, inclusive, o Instagram dele. Mas enfim, a atriz Glória Menezes morreu nesta terça-feira aos 91 anos, um pouco mais nova do que a Laura Cardoso. A informação foi confirmada à CNN Brasil pela assessoria da artista, que informou que ela morreu em casa. Considerada uma das grandes damas da televisão brasileira, também a Glória construiu uma carreira de mais de 6 décadas. Ao longo da trajetória, participou de cerca de 40 trabalhos na televisão também. Teve uma carreira marcada com grandes personagens, né? O Pagador de Promessas, em 1962. O filme, dirigido por Anselmo Duarte, conquistou Palma de Ouro no Festival de Cannes, inclusive. O Tarcísio Meira, né, foi o par romântico dela na vida, né? Os dois formaram um dos casais mais conhecidos da dramaturgia brasileira e dividiram trabalhos importantes ao longo da carreira também.
1: Faleceu
0: e me lembra muito ela também, a Fernanda Montenegro, que tá aí no auge dos seus 90 e tantos anos também, né?
1: Também, né?
0: Na grande atriz.
1: O Pedro lá, o Bino.
0: O Estênio Garcia?
1: Estênio Garcia, né?
0: É.
1: Esse também já tá.
0: Pedro e Bino é o. O outro é o Antônio Fagundes.
1: Antônio Fagundes. É cilada.
0: É cilada, Bino. É cilada. Tá aí, que pena, né? Glória Menezes e Laura Cardoso, sem dúvida nenhuma, grandes perdas aí da dramaturgia brasileira. Bora de música? O nosso Acesso Livre tá no ar, ó. Vai começar o Super Pop.

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1: 10 minutos faltando para as 6.
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1: Bora nessa. Vamos nessa, Fabiano, ou na outra?
2: Bora.
1: Vamos nessa, né? Embarca Bora. Aí. Vamos junto até as 6:30 da tarde no Acesso Livre com oferecimento de Oral Unique.
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1: Muito que bem. 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
2: Cerca de 1.800 garrafas de uísque foram furtadas após uma carga cair de uma carreta na manhã de hoje na SC-443 em Içara, no sul de Santa Catarina. Calma aí só um pouquinho.
1: Abriu o anúncio
2: na frente. O caso aconteceu por volta das 8 horas e 15 minutos no quilômetro 21 da rodovia na região de Linha Anta. A carreta seguia no sentido Criciúma-Morro da Fumaça.
1: Né?
2: Quando parte da carga deslizou durante uma curva e caiu no acostamento.
1: Bah,
2: segundo a Polícia Militar Rodoviária, o veículo era um Iveco, né, e transportava paletes.
1: Paletes.
2: Mas eu lembro que eu perguntei se era paletes ou paletes.
1: Paletes.
2: Esses dias.
1: E o que, que eu respondi?
2: Paletes.
1: Teu zóio?
2: É, você.
1: Não.
2: É, então você me enganou. Paletes com fardos de garrafas. Que caíram, né? O motorista não ficou ferido. Após perceber a queda da carga.
1: Quer mudar de notícia?
2: Não, é que você só me atrapalha.
1: Eu tô na minha.
2: Sem vida me ajudar, você só me atrapalha.
1: Eu tô na minha.
2: O motorista parou o caminhão aproximadamente 300 metros depois do local. E de acordo com o relato aí feito pela Polícia Militar Rodoviária, ele teria visto pessoas retirando garrafas do acostamento. O condutor afirmou que não tentou impedir a ação porque ele temeu pela própria segurança.
1: Até porque, assim, como não é uma carga, acredito que perecível, não estava liberada, né? Porque às vezes acontece, né?
2: Sim.
1: De a carga ficar disponível por ser alimentos perecíveis, por exemplo.
2: É, mas aí tem que ter a liberação, né?
1: Exato.
2: Os caras chegam ali, ó, não, agora pode levar.
1: É.
2: Mas nesse caso aí...
1: Não tinha.
2: Quando os policiais chegaram, o furto já havia terminado.
1: Será que era do bom? Será?
2: Ah, não sei. Apesar disso, os agentes encontraram uma grande quantidade de garrafas quebradas às margens da rodovia.
1: É.
2: Uma avaliação inicial feita pelo motorista e por um representante da transportadora apontou que aproximadamente 1.800 garrafas teriam sido levadas. É bastante coisa,
1: bastante,
2: né?
1: É bastante coisa, sem dúvida nenhuma.
2: Deus.
1: Então, e aí, como é que faz? Consegue ir atrás desse povo aí? Não tem como.
2: Se tiver como identificar, né?
1: Uhum.
2: Se for veículos.
1: É, furto, né?
2: É, porque não é porque caiu ali que você vai pegar, né?
1: Que é teu.
2: Tem dono, né?
1: Achado não é roubado, não é bem assim, né? Oiê, boa tarde.
3: Boa tarde, galera. Tudo certo com vocês?
1: E aí?
3: Aqui é Ana Luísa e eu gostaria de concorrer ao par de ingressos do Santo Fólio.
1: Tá a fim de dar umas boas risadas,
3: muito
1: Ana Luísa?
3: Até mais.
1: Beijo, até mais. Oi.
4: Fala, Cris. Boa tarde.
1: Falo
4: meu
1: muito.
4: Nome é Vanessa. Eu gostaria de concorrer ao par de ingressos aí do
1: Demais.
4: Santo Fólio.
1: Demais. Boa sorte, Vanessa.
4: Nessa quinta-feira, esse show de humor. E aproveitar, né, que ontem foi o meu aniversário, então seria um ótimo presente, tá
1: legal.
4: Bom?
1: Legal.
4: Tudo de bom pra vocês.
1: Parabéns.
2: Valeu.
1: Atrasado, mas
2: parabéns.
1: Antes tarde do que mais tarde. A gente só não mandou ontem porque não sabia,
2: verdade.
1: Tá bom? Um beijo, Vanessa. Vou trazer essa informação aqui de uma pesquisa que diz que levar o celular pra cama pode afastar os casais. E aí, vocês concordam? Você tá dentro do carro junto com o teu marido agora, tá olhando pra ele, tá vendo? É.
2: Ou ao contrário,
1: ou
2: né?
1: Ou ao contrário também. Não, é. É. Acontece. Levar o celular para a cama pode parecer um hábito bem inofensivo. Mas tem pesquisas que relacionam o uso das telas aí antes de dormir a mudanças na rotina dos casais. Um levantamento citado pela Institute for Family Studies de 2023 apontou uma associação entre o uso dos dispositivos na hora de dormir e uma menor frequência, inclusive, nas relações sexuais entre os parceiros. Porque a dopamina vai estar rolando ali, mas de outra forma.
2: Sim, daí quando você vê, daí vai estar com sono.
1: É.
2: E perdeu preguiça, a vontade.
1: Já foi.
2: Vamos dormir que tá tarde.
1: O comportamento também está relacionado à chamada procrastinação do sono, quando a pessoa adia o momento de dormir para continuar usando o celular, porque é, uhum, é essa bomba de dopamina que a gente recebe no cérebro enquanto vai assistindo os videozinhos do TikTok
2: você
1: ali.
2: Você vai dando rolada, né, para cima, assim.
1: É, mas não é a rolada que a galera gostaria, né?
2: É no celular.
1: Quando a pessoa adia o momento de dormir, então, para continuar usando o celular, mesmo sabendo que deveria descansar. Quando os dois parceiros passam parte do tempo na cama concentrado nas telas, o momento que poderia ser usado para conversar ou simplesmente para ficar junto acaba sendo ocupado pelo celular. De fato, hein? Se você está se identificando com essa pesquisa que eu estou trazendo aqui, reveja seus conceitos. Ou faz um combinado. 2 dias por semana não vamos pegar o celular. Ou então, até tal hora, né? Eu acho que pode ser que funcione. Não sei, vamos testar lá em casa, depois eu conto. O levantamento também aponta uma redução na frequência sexual entre os casais ao longo dos anos. Por isso, né? Quando se falava assim, ó, porque antigamente eles tinham mais filho porque não tinha televisão. É real, não é que...
2: Não, mas ele ia fazer o quê?
1: Tinha menos coisa pra fazer, né?
2: Sim, verdade.
1: Em mil... Não é só uma brincadeirinha, não, faz sentido.
2: Claro.
1: Entre 1996 e 2008, 59% das pessoas casadas afirmavam ter relações semanalmente. Já entre 2010 e 2014, esse percentual caiu para 49%. Caiu 10% aí. Os dados, porém, não significam que o celular seja o único responsável, né, por isso. Outros fatores também podem influenciar a dinâmica dos relacionamentos e a frequência da intimidade, né? No fim, a questão pode ser menos sobre abandonar o celular e mais sobre perceber quando a tela começa a ocupar um espaço que antes era destinado à conversa, à companhia e à conexão entre o casal. A gente está falando aqui de relacionamento casal, mas também na relação interpessoal, né? Porque
2: não
1: às vezes
2: casais,
1: no trabalho,
2: né?
1: Às vezes você tá numa roda de amigos, você tá mais no celular, não tá interagindo tanto,
2: verdade,
1: né? Às vezes, de repente, estabelecer algumas regras, até pra você mesmo. A gente que é adulto, às vezes, precisa dessas regrinhas. De repente, assim, ó, não vou mexer no celular enquanto estiver almoçando. Ou não vou mexer no celular enquanto estiver jantando. É um momento, de repente, você confraternizar com quem mora aí na sua casa, né? É importante esses momentos assim.
2: Mas quando eu tô almoçando, jantando, nem pensar.
1: Não pega no
2: nada.
1: Celular.
2: Nada. Fica pra lá.
1: É o certo,
2: que
1: né?
2: Que aí também é higiênico, né? É uma questão de higiene,
1: também,
2: né?
1: Também. E você sabe que tem...

0: Nutricionistas que falam que quando a gente tá ali assistindo alguma coisa e comendo, a gente não se dá nem conta do tanto que tá comendo. Não, mas tá prestando atenção naquilo que você tá ingerindo.
1: Sim, mas até ir no banheiro.
0: É.
1: Faz mal.
0: É, tem uma galera aí que vai pro banheiro e esquece disso aí, né? Fica no celular ali e não pode e ficar muito tempo,
1: né? Faz mal pra saúde, né?
0: Faz mal para o intestino aí, pro...
1: Pra o sistema ali, o digestivo, né?
0: Exato. Aí, ó, daqui a pouco a gente vai falar de esporte, tá? E você pode continuar participando aqui no 99101-1828 pra faturar o par de ingressos e curtir o Santo Fole na quinta-feira, às 20 horas, ali na UNOESC.
2: Fala, Cris, boa tarde. Aí, galera da Rádio V.
0: Fala, meu querido.
2: Quero participar do sorteio.
0: É o Claudecir.
2: Os ingressos de Santo Fole.
0: Boa sorte. Coitado do
2: Jairo, né? Sempre sofrendo com a Márcia.
0: Sempre.
2: A Márcia é muito ruim.
0: Cara, é muito legal.
2: Quero participar do sorteio, então bora ganhar esses ingressos aí. Valeu.
0: Bora. Sair da rotina.
2: Nada
0: um pouquinho, né?
2: Tem que vir mais frio, tá louco? Esse verão hoje aí foi 35 graus.
0: Ah, não. Vou parar teu áudio aqui, não. Não vamos reclamar do calorzinho que tá gostoso, por favor.
1: Aproveitar porque vai esfriar de novo.
0: Lavei tudo descalçado, toda a casa, limpei um monte de coisa que tava mofando. É bom. Bom esse tempinho aí. Alexandre Carlo com Thiago Bless.

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3: Já estamos de volta aqui na melhor programação do seu rádio, com acesso livre até às 18h30, com o oferecimento de...
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3: Muito bem. 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

0: vantagens pra você.
1: É, saudade.
0: Do quê? Do rio?
1: E papaya.
0: Ah, é, também, né? Do rio também. Do rio e papaya. É,
1: não,
0: rio, saudades.
1: Não, só da papaya.
0: É, mas e lá papaya. No rio tem paia também, se você quiser.
1: Não, mas eu prefiro as nossas.
0: É. Ah, até você conhecer as de lá. São lindas também.
1: As do norte é bonita também.
0: É, então.
1: Mas vamos valorizar.
0: Sim, a gente valoriza. O problema é que leva tudo nossos pila, né?
1: Ah, é.
0: Aí complica um pouco. Mas enfim. É, dizem que viajar e aproveitar é indenização emocional. Então vamos aproveitar.
1: Tem que aproveitar.
0: Passamos das 6 da tarde, é hora de falar de esporte, é hora de chamar o Doca.
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0: É isso aí, chegando para falar de esporte, Fabiano, vamos começar por aí. O que você tem pra gente?
1: Libertadores de América, oitavas de final. Tem um jogo hoje aqui. 19 horas tem Independiente Rivadavia e Fluminense. 19 horas. O primeiro jogo foi 0-0. Em casa, o Fluminense ficou no empate. Agora joga fora de casa, né? E aí vai ter que se coçar, né? Pra conseguir se manter na competição. É difícil, né? É difícil, mas faz parte. E também os demais jogos aí das equipes brasileiras acontecem amanhã e quinta-feira. Pela Sul-Americana também tem jogo aqui que a gente vai destacar hoje. 21h30 tem São Paulo e Bolívar. O primeiro jogo foi 1-1. E agora o São Paulo, vamos ver se vai ganhar hoje, né? Porque faz tempo que não ganha um jogo. Meu Deus, eu nem lembro quando. Mas faz muito tempo que o São Paulo não vence um jogo. Tem a vantagem de jogar em casa, já que segurou o empate lá por 1-1. Aí os demais jogos aí acontecem amanhã e quinta-feira também, as demais equipes brasileiras na Sul-Americana.
0: Muito bem, trazendo informação aqui também, você sabe, olha só como é que tá a escolha dos torcedores do Palmeiras. Eles estão votando aí, se Libertadores ou Copa do Brasil. Os torcedores do Palmeiras estão revelando qual título preferem em 2026. Estão podendo escolher, sim?
1: Poxa vida!
0: Que tal, hein?
1: Que fase, né?
0: É, com o Palmeiras envolvido em 3 competições nacionais e continentais, a torcida Alviverde já começa a fazer as suas contas sobre quais troféus gostaria de levantar até o final da temporada, né?
1: Ah, gostaria.
0: Para entender a preferência dos palmeirenses, foi feita uma pesquisa aí em parceria com a Vaidbet, uma das ruas de São Paulo. É, o pessoal foi até umas das ruas de São Paulo e colocou aí os torcedores diante de uma escolha. Copa do Brasil ou Libertadores? Qual que você acha, Fabiano, que eles preferem?
1: A Libertadores dá vaga para tentar o Mundial, que aí não tem, né?
0: É, aí é que tá, né?
1: Então tem que tentar o Mundial.
0: E a resposta mais recorrente apontou para a competição continental, obviamente, a Libertadores. Entre os entrevistados, a conquista da Libertadores apareceu como prioridade, embora alguns torcedores tenham preferido não escolher apenas um título, demonstrado confiança na possibilidade de o Palmeiras terminar o ano com mais de uma taça.
1: Olha aí, pode ser, né? E agora eu tenho que torcer pro meu time não cair. É só isso.
0: É.
1: Não precisa nem ganhar nada. Só...
0: Não precisa nem escolher, né?
1: Não. É só não cair, já tá bom.
0: Ai, ai. Olha, a CBF reage a ameaças contra o presidente do Corinthians e reforça combate à violência. Você viu isso também, hein? A entidade repudiou intimidações contra o presidente do Corinthians e familiares e citou a criação da comissão voltada à segurança no esporte. O que que aconteceu? A CBF se manifestou, então, nessa terça-feira sobre as ameaças que foram relatadas pelo presidente do Corinthians, o Osmar Stabile, e também por seus familiares aí. Numa nota oficial, a entidade classificou os episódios como criminosos e afirmou que a paixão pelo futebol não pode ser utilizada para justificar esse tipo de conduta. Provavelmente a torcida, insatisfeita com alguma coisa, né?
1: Sim.
0: Ameaçou aí o presidente do Corinthians.
1: A equipe de vôlei masculina de Videira conquistou o título dos Jogos da MARP na categoria OLESC para atletas de 14 a 16 anos. A competição foi realizada no último sábado em Caçador e na decisão os videirenses enfrentaram o Tangará e garantiram a medalha de ouro. O resultado destaca aí o trabalho desenvolvido com as categorias de base no vôlei masculino do município. Parabéns aí aos atletas.
0: Tava falando do Corinthians, você viu que a novela do Memphis voltou, né?
1: Ué?
0: O presidente do Corinthians confirmou a renovação com o Memphis agora.
1: Ué?
0: Tinha falado que ele não ia ficar, né?
1: Não ia, né?
0: Pois é, após uma reviravolta...

0: Volta nas negociações aí, o presidente do Corinthians confirmou então a renovação contratual do atacante Memphis Depay com o clube. Numa entrevista logo após a reunião do Conselho Fiscal do clube, o Cori, né, que aprovou os valores envolvidos no negócio, o dirigente desabafou sobre as ameaças que tem sofrido e desde o comunicado oficial do clube que afirmava que o clube não iria renovar com o jogador. Mas então tá aí o Corinthians renovando com o holandês após uma reviravolta nas negociações.
1: Tem mais uma aqui sobre vôlei. O trio de Videira, formado por Thiago Schneider, Wagner Maurina e Igor Gomes, faturou no último sábado o torneio Claro Beach Volley Cup na Arena Itajaí Litoral Catarinense. O evento reuniu disputas em duplas e trios em diversas categorias em um complexo com 9 quadras cobertas. Para chegar ao título, os videirenses superaram competidores de Itapema, Blumenau, Gaspar, Itajaí e Balneário Camboriú. O trio realiza aí seus treinos no Complexo Esportivo Dunas aqui de Videira. E parabéns aos atletas, né? Ontem nós falamos das meninas, né, que também faturaram lá o vôlei de praia. E agora aqui o trio de Videira também. Parabéns a todos os atletas.
0: Muito bem, tá aí. 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
3: 6h23.
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3: E chegamos pra finalizar o Acesso Livre de hoje. Tamo tipo lutador, só finalizando, hein, Fabiano?
13: Aham.
3: É.
13: Tentando, né?
3: Tentando finalizar aí junto com a galera. 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
1: Seu bem maior é a vida desassulere, né? Trazendo para você aqui na programação da Rádio V a Information. Vamos falar de música rapidamente por aqui. A Anitta e a Shakira estão concorrendo.

0: Cuerpo con cuerpo, boca con boca. Essa é a música.
1: Ah, pensei que era o ritmo.
0: Elas se apresentaram com essa música aí quando a Shakira veio fazer o show lá em Copacabana, né? Aquele show gratuito lá. A parceria entre as duas artistas latinas fazem parte de Equilibrium, o álbum que foi lançado pela cantora Anitta em abril desse ano. A Shakira também garantiu uma segunda indicação na mesma categoria com a música Dai Dai, que foi a música oficial da Copa do Mundo 2026.
1: Essa sim tocou.
0: Em colaboração com a Burna Boy, com Burna Boy, que é um cara, não é uma mulher, sabia? Burna Boy.
1: Boy.
0: Além da... É, boy. Menino. Além de duas artistas, das duas artistas aí, o Bad Bunny, a Karol G e a Rosalía também aparecem entre os indicados. Tem vários indicados aí e a gente vai trazer ao longo da nossa programação musical também para você ficar sabendo aqui na Rádio V. O Acesso Livre vai ficando por aqui, mas a gente tem uma missão, Fabiano.
1: Temos que
0: é sortear...
1: Fazer o sorteio.
0: O par de ingresso aí pro show do Santo Fole.
1: Santo Fole.
0: Que acontece na quinta-feira, depois
1: Deus
0: de amanhã.
1: Deus que ajude você aí que participou, né?
0: Deus que ajude, né? Vamos lá. Tá girando as participações aqui, Fabiano.
1: Temos
0: um total de 45 participações. A hora que você 45? Falar pra parar, a gente para.
1: Parou. Number.
0: Vamos lá, number.
1: 16.
0: Mandou mensagem de áudio pra gente. Foi, ó, essa mensagem aqui.
2: Fala, Cris, boa tarde. E aí, galera da Rádio V.
1: Bom.
2: Quero participar do sorteio dos ingressos do Santo Fole.
0: Boa! Foi o Claudecir.
2: Sempre sofrendo com a Márcia.
0: Vai poder ver o Jairo sofrer com a Márcia de pertinho, né? Um abraço pro Claudecir, já vai receber a mensagem de confirmação aí. Muito obrigada pela audiência e também pela participação, tá bom? Lembrando que amanhã é quarta-feira, famosa quarta-feira Pro Max aqui da Rádio V. Tem a pizza da V que tá rolando ainda, dá tempo de mandar mensagem.
1: Tá.
0: 991920623, nome completo, hashtag pizza da V e o sabor de fina farina preferido.
1: Sabor.
0: O Fabiano é camarão cream.
1: Camarão cream.
0: Camarão
1: cream. É o nome da pizza, peça lá.
0: Boa. E só lembrando também, ó, que tem novidade na programação da Rádio V, tá? Sabe aquelas músicas que fazem parte de uma vida inteira aí? Nesse sábado, às 5 da tarde, 17 horas, vai estar rolando o programa Discografia, Fabiana. É novidade, né? Estreia na Rádio V aí, contando a história do Skank.
1: Bah.
0: A banda mineira aí. Uma hora dedicada aí aos grandes sucessos e aos momentos marcantes da carreira da banda Skank. Tem vários sucessos,
1: mais
0: né?
1: Uma esmola, pelo amor de Deus.
0: Uma esmola, meu, por caridade. É, ou então... Ah. É, bola na árvore, não tem pra cá.
1: Na árvore? É bola na trave? Na árvore. Pode ser também, né? Quando jogava nos potreiros, batia nas árvores.
0: É que o meu jogador não
1: bola
0: é muito bom.
1: Bola na árvore, não.
0: Pra finalizar aqui, ó, muito bem. A gente se encontra amanhã a partir das 8 da manhã aqui na programação do Plugado. Fabiano volta amanhã às 5 da tarde.
1: Isso aí.
0: E não esqueça que no sábado tem a estreia do Leozinho aí com o Discografia. Bola na árvore.
1: Bola na árvore, não altera o placar.
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0: Seis e 32.
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4: O trio de videira formado por Thiago Schneider, Wagner Maurina e Igor Gomes conquistou neste sábado, dia 15, o torneio Claro Beach Volley Cup realizado na Arena Itajaí, no litoral catarinense. Os atletas enfrentaram competidores de Itapema, Blumenau, Gaspar, Itajaí e Balneário Camboriú até garantir o título. A competição reuniu disputas em duplas e trios em diversas categorias com 9 quadras cobertas. Com o resultado, o trio levou o título para a videira e destacou o Meio Oeste no cenário do vôlei de praia catarinense. 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
5: Muito bem, senhoras e senhores, uma ótima noite para você ligado em 102.9. Começa agora esta edição de terça-feira aqui do Retrô, uma programação feita para você recordar e matar a saudade, relembrar de canções que marcaram época aqui com a nossa programação. Seja muito bem-vindo, você que está ligado com a Rádio V em todo lugar aí. Eu sou o Daniel Santos. Como é que você tá? Tá tudo bem com você? Tá tudo bem com você mesmo? Comigo tá tudo bem e vai ficar melhor ainda, porque junto da Panificadora Novidades e WL Veículos, começamos a recordar por aqui com um clássico de Phenomena 2, a música Did It All For Love, na primeira de hoje aqui da programação do Retrô.
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0: Rádio vem o som de Engenheiros da Bahia, Infinita Highway, tocando por aqui na programação. Antes, Phenomena 2 com Did It All For Love, tocou por aqui e abriu a nossa edição do Retrô. 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
0: Tempo bom em Videira, a temperatura vai marcando 22 graus.
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0: Rádio Benção de Europe, The Final Countdown, fechando a primeira meia hora de músicas aqui do Retrô. Antes, RPM com Louras Geladas tocou por aqui também na programação. Fica com a gente até 7h30, você relembra, recorda de músicas que marcaram época aqui com a Rádio V. Rádio V. Rádio V 71.
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Rádio B, o som do Legião Urbana, Eduardo e Mônica, lá de 1986. Antes, o som do Rapa, Pescador de Ilusões, e Claudinho Buchecha abriu aqui essa edição, esse bloco, com Conquista, lá de 96 também, que você recordou com a gente. As

0: Últimas do Retrô vão tocar depois do break. Você continua junto comigo, recordando, relembrando dessas canções que marcaram época aqui na VR. 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

0: Rádio B, Alexia fechando por aqui com o Lalala, tocando por aqui na programação do Retro. Antes, Bonnie M com Rivers of Babylon e ainda Abba Fernando, fechando por aqui o Retro de hoje com essa sequência internacional. Obrigado pela sua companhia, pela sua audiência na noite desta terça-feira. Na sequência vem aí o Válvula Rock e a gente volta a se encontrar amanhã, ao meio-dia, com mais uma edição do Amnésia. Ótima noite pra você e até amanhã. Tchau, tchau.
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3: Uma ação realizada no Centro de Videira reforçou no último sábado a importância do combate à violência contra a mulher. A iniciativa, dentro do Agosto Lilás, foi promovida pela Secretaria de Assistência Social e Trabalho, pelo Conselho Municipal dos Direitos da Mulher e pela Rede de Proteção. Durante a mobilização, foram repassadas informações sobre os tipos de violência e os serviços disponíveis para buscar ajuda. A população também recebeu materiais informativos. A ação reforçou uma mensagem importante: violência contra a mulher é crime e nenhuma vítima precisa enfrentar essa situação sozinha. 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
6: 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Fala galera, tudo certo com vocês? Aqui é o Léo Bettoni invadindo a sua noite na V até as 9 com o Válvula Rock. Um prazer estar com vocês junto comigo aqui na programação. E a gente vai começar hoje com Foo Fighters e Everlong. Então você já sabe, aumente o volume porque o Válvula...

0: Rádio V, Green Day, pra fechar a primeira sequência com o Chum. Também passou por aqui o Charlie Brown Jr. com o Preço. A gente vai pro break, mais o Válvula Rock e logo já tá de volta. 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
0: Eu te falei que ia ser rapidinho, viu? O Válvula Rock já tá de volta com mais uma sequência. Aumente o volume.
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0: Paramore, pra fechar mais uma sequência agora com When It Fun, antes o Robustank e o Rodox com Dia Quente. Valeu demais por você estar ouvindo Válvula Rock aqui na Rádio V.
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0: Quem nunca sofreu com essa música, né? Pearl Jam com Black pra fechar mais uma sequência do Válvula Rock. Também passou por aqui o Oasis e os Paralamas do Sucesso com O Calibre. Mas vai ficando de olho, porque pra abrir o próximo bloco já tem Nirvana.
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0: É muito bom ter você aqui juntinho comigo até as 9 na Rádio V. Tá chegando mais uma sonzeira direta dos anos 90.
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0: Esse é o Válvula Rock até as 9 com o melhor do rock das últimas décadas e Hole com Celebrate Skin. Você também ouviu Raimundos e na primeira Nirvana com Lithium.
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0: Você acabou de curtir Beast Boys, passando por aqui com Sabotage. Na sequência, o CPM 22 com Ontem. A gente vai pro break e na volta chegam as últimas de hoje.
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4: O Cresci SC abriu 2.000 vagas gratuitas para um curso online de avaliação imobiliária voltado a corretores de imóveis. A formação aborda a avaliação de propriedades, legislação, documentação, financiamento e mercado imobiliário, além de elaboração de laudos e pareceres técnicos. As aulas começam em 14 de setembro e os participantes que cumprirem os requisitos receberão o certificado. As inscrições são gratuitas e ficam abertas até 13 de setembro, às 23h59, pela plataforma EAD do Cresci SC. Para mais informações, acesse portalrbv.com.br.
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0: Muito bem, chegamos nas últimas do Válvula Rock. Eu vou ficando por aqui, volto amanhã às 8 horas no Plugado. Até lá, gente. Fique agora com as últimas.